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Às vezes a gente sente, fica pensando que está sendo amado, que está amando e que encontrou tudo que a vida podia oferecer. 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

0: Nova Brasil FM, hora certa da moderna música brasileira. 3h38.
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0: Nova Brasil FM, hora certa da moderna música brasileira. 3:50.
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1: Nova Brasil FM, hora oficial de Brasília. 4h28.

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Olá, muito bom dia para você que está aqui na sintonia da Nova Brasil nesta segunda-feira, 28 de setembro de 2026. Por aqui, Cláudia Nakazato. A gente abre essa hora com o som de Lulu Santos. Tudo com você. Bom dia.

0: Nova Brasil e a Roberta Campos com Grande Hotel. A gente ouviu também Belchior, Tudo Outra Vez. São 5h21.
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0: Nova Brasil, e esses foram os Filhos dos Caras, Velho Camarada. A gente ouviu também Nando Reis e Ana Canhas, Pra Você Guardei o Amor. São 5h41.
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0: Nova Brasil e o Kid Abelha, Solidão que Nada, também teve Seu Jorge, Pessoal Particular. Faltando 2:06, bom dia pra você. 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
4: Olá, meu nome é Antônio Colceiro Lopes, cirurgião do aparelho digestivo da Rede Dor de São Paulo, e no Minuto Saúde de hoje vamos falar a respeito do intestino preso. Muito bem, todo mundo sabe que o intestino preso causa um baita de um desconforto e que, na maioria das vezes, isso está relacionado à dieta pobre em fibras, à falta de exercício físico e à falta de uma hidratação adequada. Então, na maioria das vezes, a gente resolve de maneira muito fácil. Agora, se você passa mais do que 3 dias sem evacuar, ou se cada vez que você vai evacuar, as fezes são muito endurecidas ou causam um desconforto muito grande, então está na hora de você fazer uma avaliação, procurar as causas reais para essa prisão de ventre e tomar as medidas necessárias.
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0: começa a última semana antes do primeiro turno das eleições.
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0: Cantor Netinho de Paula descobre câncer e anuncia pausa nos shows para passar por cirurgia.
1: Vamos juntos a partir de agora, destravando a língua e acelerando nessa reta final de eleição. Vamos para essa semana longa. Hoje é só segunda-feira, hein? Dia 28 de setembro. Que seja um excelente dia para todos nós.
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0: Diga três tigres tristes, Stephanie Alves.
1: Três tigres tristes, vambora!
0: Bom dia pra você, muito bom dia e vambora! Bom dia pra todo mundo que tá na Rede Nova Brasil, em Andradas, Araçatuba, Brasília, Campinas, João Pessoa, Mococa, Recife, Rio de Janeiro, Salvador, São José dos Campos, São Paulo e Ribeirão Preto. Bom dia pra você que nos acompanha na frequência do rádio, também um ótimo dia pra você que está no aplicativo da Nova Brasil, acompanhando a gente pela internet e também no

0: Não é a máquina que se rebela, é que a IA está silenciosamente diminuindo nossa capacidade de pensar.
1: Muito se tem falado dos perigos da inteligência artificial. E a gente pensa logo na máquina que se rebela, no emprego que some, no vídeo falso que engana. E olha, tudo isso é real. Mas o maior perigo que eu vejo hoje dentro das empresas é mais silencioso. É uma inteligência artificial excelente, usada por gente competente, mas que, aos poucos, para de pensar sozinha. São quatro perigos. O primeiro, o perigo da atrofia. Funciona como um músculo parado. Você terceiriza a análise, a escrita e a leitura e o ganho é imediato, mas a perda é lenta. Um dia você precisa decidir algo sozinho e percebe que já não sabe mais. O segundo é confiar sem conferir. A resposta da IA chega bonita, organizada e segura. Mas parecer seguro não é o mesmo que estar certo. O risco não é só a IA errar, é a gente perder o hábito de checar. O terceiro é a conveniência. Ficou barato justificar uma decisão já tomada, dizer que o chefe quer ouvir, entregar um trabalho que você nem entende quando o atalho fica barato. Fazer o certo deixa de ser esforço e vira caráter. E o quarto é confundir velocidade com qualidade. Responder tudo em 2 minutos melhora o indicador, mas se você nunca tem meia hora para pensar de verdade, você abriu mão da parte do trabalho que só você sabe fazer. Então fica a minha pergunta: a inteligência artificial está ampliando a sua capacidade ou diminuindo você? O meu nome é Fernando Barra e se você quer saber mais sobre o futuro do trabalho e novas tecnologias, basta me seguir no Instagram, @ofernando.barra. Até a próxima semana.
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3: E a gente segue falando de tecnologia dessa que está todos os dias, né? Na nossa realidade, já faz parte da nossa rotina e tem uma dúvida muito comum, que é a seguinte: será que deixar o notebook ligado na tomada o dia inteiro estraga a bateria? Quer essa resposta? Então escute a partir de agora na coluna da Lilian Primo Albuquerque. Muito bom dia.
4: Bom dia. Se você trabalha o dia inteiro no notebook e deixa o carregador conectado o tempo todo, provavelmente já ouviu alguém dizer: tira da tomada, você vai acabar com a bateria. Mas será que é verdade? A resposta curta é: não exatamente. Os notebooks atuais são projetados para interromper o carregamento quando a bateria chegar ao limite. Ou seja, deixar o aparelho conectado não significa que ele vai ficar forçando a carga na bateria o dia inteiro. A própria Microsoft explica que o hardware gerencia automaticamente o carregamento e interrompe a carga quando a bateria está cheia. O problema está em manter a bateria constantemente em 100% e principalmente em temperaturas altas. As baterias de íons de lítio envelhecem naturalmente e permanecer por longos períodos com carga elevada ou exposta ao calor pode acelerar esse processo. Por isso, alguns fabricantes já criaram recursos específicos para quem usa o notebook praticamente como um computador de mesa. Alguns notebooks atuais, por exemplo, o carregamento inteligente pode limitar a bateria a 80% quando percebe que o aparelho fica conectado por muito tempo. Nos MacBooks mais recentes, também existem carregamento otimizado e limite de carga, justamente para reduzir o tempo que a bateria permanece totalmente carregada. Então, se você passa o dia trabalhando com o notebook na tomada, não precisa ficar tirando e colocando o carregador a cada 5 minutos. Se o seu modelo tiver uma função de limite de carga, vale ativá-la. E principalmente, evite transformar o notebook em uma churrasqueira. Calor é um dos maiores inimigos da bateria. E tem um detalhe importante: não é preciso ficar neurótico olhando a porcentagem da bateria. Se você trabalha conectado à tomada, deixe o notebook trabalhar. Mas se ele oferece uma função de carregamento inteligente ou limite de carga em 80%, vale ativar. A Microsoft recomenda manter a bateria em uma faixa moderada sempre que possível. E os fabricantes como Apple já oferecem recursos que reduzem o tempo que a bateria permanece em 100%. E pode ficar tranquilo, a tomada não é o problema. O verdadeiro inimigo é o calor. E notebook em cima da cama é praticamente um forno elétrico com teclado. Um abraço e até a próxima semana.
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0: 10:08, hoje sem o Weber Lima, vamos por nossa conta e risco aqui. Para falar de esporte, a gente teve um final de semana sem o futebol jogado com os pés e a bola redonda, mas tivemos futebol jogado com as mãos e com a bola oval. Foi a primeira vez que a NFL, que é a Liga de Futebol Americano, a Liga Profissional de Futebol Americano, realizou um jogo no estádio do Maracanã, um jogo no Rio de Janeiro. E o time de Baltimore, os Ravens conseguiram uma vitória heróica ali no último segundo, no estouro do cronômetro, e venceram ontem o Dallas Cowboys por 34-31. Tudo isso lá no Maracanã, uma grande festa que foi feita lá no Maracanã. A jogada decisiva veio com aquilo que no futebol americano se chama de field goal. E quem fez foi o jogador Tyler Loop. Ele, na verdade, acertou um chute de 56 jardas e marcou 3 pontos para o seu time, faltando um segundo para acabar o jogo. A partida foi marcada por uma virada, né, emocionante, que foi decidida justamente ali nos segundos finais, com um ataque comandado pelo quarterback Lamar Jackson, que é uma das grandes estrelas aí do futebol americano. Com o resultado, o Baltimore Ravens chegou à segunda vitória em 3 partidas e o Dallas Cowboys fica com 2 derrotas e 1 vitória. O evento também contou com homenagens ao pentacampeão Cafu antes do início do jogo, aí sim, do futebol jogado com os pés e com a bola redonda. Oi, Stephanie.
1: Notícia importante também sobre essa partida aí, né, da NFL, que já tá virando tradição passar, né, um jogo aqui no Brasil, pelo menos um jogo de temporada regular agora no Brasil, né, muito bom, é a quebra de recorde do público esportivo no ano de 2026. 72.792 pessoas no Maracanã. Olha como isso é sintomático, um esporte americano chegando no Brasil e levando ao Maracanã, que é esse grande templo do nosso esporte, o maior público do esporte no ano aqui no Brasil. Mais de 72 mil pessoas gastaram seu tempo, seu dinheiro para ir lá ao Maracanã assistir a um esporte americano, né? Enquanto não temos futebol, lembrando que amanhã é dia de seleção brasileira, né? Por isso que a gente não teve Brasileirão esse fim de semana. Amanhã a seleção brasileira volta a campo contra a Austrália para mais um amistoso, né? E aí fica aquela discussão, né? E aí a nossa crença e o nosso amor pelo futebol, cadê, hein?
0: Ah, mas, ô Stephanie, eu acho que aí tem alguns fatores também que podem servir como boas lições para o nosso futebol também. Primeiro que, bom, ali é um campo absolutamente neutro, quer dizer, não tem rivalidade, então você se sente super à vontade para levar sua família toda, vira um programa, né? Além disso, tem aquele baita show no intervalo, tem uma produção muito legal, sem contar toda a novidade de conhecer um esporte ao qual a gente não está muito habituado por aqui. Eu acho que tudo isso pode servir de lição para o nosso futebol, quer dizer, se a gente criar um ambiente saudável nos estádios, em que as pessoas sejam estimuladas a ir ao estádio, a ir e voltar com segurança, a levar a família, tudo isso, né? A gente pode ter estádios cada vez mais cheios. Embora a gente venha tendo estádios cheios no futebol brasileiro, a gente tem tido boas médias de público, mas é sempre uma lição, né, que o nosso esporte pode aprender, Stephanie.
1: É isso.
0: Vamos em frente, então. Vamos falar agora às 6:11. Vamos falar de eleições.
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1: Vamos falar dela, porque estamos aí na reta final, né, minha gente? Domingo agora, já é dia 4 de outubro, nós teremos o primeiro turno. E aí a gente vai passar aqui a agenda dos principais candidatos, o que fizeram, né? O que andam fazendo, o que andam prometendo por aí os principais candidatos à presidência. O presidente Lula, que é candidato à reeleição, não participou ontem de atos públicos de campanha. Em entrevista ao programa Canal Livre, exibido pela Band, o presidente defendeu uma reforma política e criticou o modelo atual de financiamento das campanhas. Lula também se diz favorável a mudanças na indicação de ministros ao Supremo Tribunal Federal. Para que a escolha não fique exclusivamente nas mãos do presidente da República, ele sugere a criação de um conselho para avaliar esses nomes.
0: Segundo Lula, esse colegiado deveria ter a participação da sociedade civil e analisar com mais cuidado a trajetória dos candidatos ao Supremo. O presidente também voltou a defender a discussão sobre o mandato para os ministros, que atualmente podem permanecer no tribunal até a aposentadoria compulsória aos 75 anos. Durante a entrevista, Lula fez críticas aos integrantes da corte. Disse que depois de vestir a toga, ministro acredita que vira Deus. E afirmou que ocupar uma cadeira no Supremo exige seriedade. Lula também declarou que um ministro não pode assumir o cargo com a intenção de enriquecer.
1: Vamos te mostrar também os outros candidatos. O candidato do PL, Flávio Bolsonaro, fez campanha ontem em dois estados. Pela manhã, ele participou de uma carreata em Aracaju e aí no discurso ele prometeu investir na produção de petróleo em Sergipe e voltou a defender a redução da maioridade penal, a castração química de estupradores e programas de apoio ao empreendedorismo. À tarde, Flávio seguiu para Goiânia, onde participou de um ato com apoiadores ao lado de Wilder Moraes, que é candidato do PL ao governo de Goiás.
0: O candidato Augusto Cury percorreu a Feira Hippie no centro de Belo Horizonte e participou de uma carreata que saiu da Praça do Papa. Ao falar com a imprensa, o candidato do Avante afirmou que as plataformas de apostas causam prejuízos à saúde mental e à economia das famílias. Cury defendeu duas alternativas para o setor: acabar com as bets ou aumentar a cobrança de impostos sobre as empresas.
1: Já a gente vai falar bastante desse assunto, fim das bets aqui, tá? Vai ficando aqui na nossa programação. Enquanto isso, a gente conta de outros candidatos. Ronaldo Caiado participou ontem de uma missa em Goiânia. Depois da celebração, o candidato do PSD defendeu a liberdade religiosa e criticou o uso da fé para provocar discussões, divisões na campanha. Caiado também falou sobre as apostas online. Ele disse ser contrário aos jogos e defendeu as ações educativas e restrições duras à publicidade das bets. Segundo o candidato, essas medidas fazem parte de seu plano de governo.
0: O candidato Renan Santos esteve em Salvador na reta final da campanha. O candidato do Partido Missão participou de um encontro com apoiadores lá na capital baiana e durante o ato de campanha ele comentou a fala de um dirigente do partido na Bahia que defendeu uma chacina em dois bairros da cidade. Questionado, Renan disse que a declaração se referia a integrantes de facções e não a moradores. Renan disse ser favorável ao fim das apostas online, mas criticou a medida provisória assinada pelo presidente Lula. Daqui a pouco a gente volta a esse assunto aqui no Jornal Nova Brasil.
1: Por enquanto, 6 horas e 15 minutos, passamos aí pela agenda dos principais candidatos. Tem serviço para você, eleitor, também aqui no jornalismo da Nova Brasil. Se você recebe aposentadoria, pensão ou algum benefício assistencial do INSS, tem informação importante, tá? O simples comparecimento às urnas vai valer automaticamente como prova de vida e evita, né, que o beneficiário precise fazer um outro procedimento. As informações quem traz é a Lilian de Souza, direto de Campinas.
3: Aposentados, pensionistas e beneficiários de programas assistenciais do INSS que forem às urnas nas eleições de outubro terão a prova de vida registrada automaticamente. Isso acontece porque o INSS vai cruzar as informações da Justiça Eleitoral com a base de dados dos beneficiários. Assim, o comparecimento às urnas é considerado uma das formas de comprovar que a pessoa está viva. A prova de vida é uma verificação anual feita para garantir a continuidade do pagamento dos benefícios. Hoje, o procedimento é feito, na maior parte dos casos, de forma automática, a partir do cruzamento de diferentes bases de dados do governo. E atenção, quem não comparecer às urnas não perde o benefício por isso. O INSS continua buscando outras informações que possam comprovar a vida do beneficiário, como acessos ao Meu INSS, atualizações no Cade Único e outras movimentações registradas pelo governo. Segundo o INSS, cerca de 40 milhões de beneficiários estão ativos e passam por essa verificação. Em 2024, os dados da Justiça Eleitoral contribuíram para a atualização de cerca de 5 milhões de provas de vida. E se houver alguma pendência, o beneficiário pode consultar a situação pelo aplicativo ou site Meu INSS. De Campinas, Lilian de Souza.
0: É isso aí, a gente segue prestando serviço a você em matéria aí de eleições. Estamos na reta final, última semana do primeiro turno, e a gente tem falado aqui de tantos temas que estão sendo discutidos: Betes, Supremo Tribunal Federal, Nossa Senhora Aparecida, mas e as propostas, né? E as propostas dos candidatos? Se você quer conhecer as propostas das candidatas e dos candidatos à presidência, o Tribunal Superior Eleitoral tem uma ferramenta que organiza os planos de governo por temas. Você pode consultar. A Dani Rivas, de São José dos Campos, conta pra gente o que a gente tem que fazer para fazer essa consulta.
4: O Tribunal Superior Eleitoral criou uma nova página para facilitar a consulta aos planos de governo das candidatas e dos candidatos à presidência e à vice-presidência da República. A ferramenta reúne as propostas apresentadas oficialmente pelas chapas à Justiça Eleitoral e permite consultar cada candidatura individualmente. O eleitor também pode pesquisar assuntos específicos. As propostas estão organizadas em 8 grandes temas, o que facilita a busca por questões de interesse do eleitorado. E as informações foram extraídas dos documentos entregues oficialmente pelas chapas. E a consulta é gratuita e pode ser feita no portal do TSE. É na aba Eleições 2026. E a ferramenta é mais uma opção para o eleitor buscar informações diretamente nas propostas oficiais das candidaturas, antes do primeiro turno, marcado já para o próximo domingo, dia 4 de outubro. De São José dos Campos, Dani Rivas.
0: Pessoal, o site do TSE é TSE, de Tribunal Superior Eleitoral, .jus.br, tse.jus.br. Lá você tem todas as informações sobre as eleições, você tem os planos de governo de todos os candidatos, estão lá os documentos registrados. Se você quiser consultar diretamente o documento, você encontra lá, ou você pode consultar essa base de dados que a Dani Rivas contou aqui pra gente, que tem as propostas dos candidatos divididas por temas. tse.jus.br.
1: E agora 6:20, a gente vai girar por outros assuntos que importam para você com a nossa reportagem.
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1: Você talvez não tenha ouvido falar no nome dessa cidade. Piranguinho fica no sul de Minas, mas com certeza você conhece o doce chamado Pé de Moleque. Pois é, a cidade de Piranguinho, que fica no sul de Minas, é agora oficialmente a capital nacional do Pé de Moleque. O título reconhece a tradição do município na produção desse doce delicioso, que faz parte também da história, da cultura da cidade. O repórter Felipe Avelino, direto de Andradas, também no sul de Minas, vai trazer mais informações. Você segure aí a água na boca.
5: A homenagem reconhece a tradição centenária do município na produção artesanal do doce. A história começou em 1911, quando uma doceira passou a produzir e vender o pé de moleque na estação ferroviária da antiga linha Sapucaí. Ao longo dos anos, a produção se transformou em um dos principais símbolos culturais e econômicos de Piranguinho. O processo artesanal de fabricação do doce já é reconhecido como Patrimônio Cultural de Minas Gerais desde 2009. A cidade também realiza todos os anos a festa do maior pé de moleque do mundo. Em 2025, o doce produzido para a festa chegou a mais de 31 metros de comprimento e o evento atraiu mais de 17 mil pessoas, segundo os organizadores. Com o novo título, Piranguinho passa a ter um reconhecimento oficial em âmbito nacional pela tradição do pé de moleque. De Andradas, Felipe Avelino.
0: E de Piranguinho para o mundo, vamos aos destaques internacionais.
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0: Camilo Mota já está aqui com a gente no estúdio em São Paulo e a gente começa falando sobre a cúpula entre o presidente dos Estados Unidos, Donald Trump, e o presidente da China, Xi Jinping, que terminou nesse final de semana. Camilo.
6: É isso mesmo, Mauro. Ótimo dia para você, Stephanie. Você que acompanha aqui o Jornal Nova Brasil, essa cúpula se encerrou na sexta-feira, né? Depois de 3 dias de encontro entre o presidente dos Estados Unidos, Donald Trump, e o líder chinês, Xi Jinping. Nesse encontro, né, eles eles demonstraram aí, principalmente Donald Trump, otimismo e previu também novos acordos até o final do ano. No entanto, o foco das atenções girou em torno do conflito com o Irã. No fim de semana, Teherã propôs reabrir em 7 dias o Estreito de Hormuz, canal onde passa aí 20% do petróleo mundial, desde que os Estados Unidos interrompam os ataques na região, liberem 12 bilhões de dólares em ativos congelados e suspendam as sanções econômicas. Embora Trump tenha rejeitado publicamente o plano do governo do Irã, ele afirmou, após discutir o tema com o presidente da China, que a crise do petróleo e a segurança na rota marítima vão ser resolvidos em breve, só não disse quando.
1: Muito bom dia daqui de Brasília também, Camilo Mota, e os olhares do mundo voltados aqui para o Brasil em ano de eleição. Tem relatório importante apontando de 0 a 10 a quantas vai a nossa democracia.
6: É, com todos os atropelos, tropeços, né? Mesmo assim, o Brasil se tornou uma das poucas exceções globais ao registrar uma expressiva recuperação nos indicadores democráticos sob o atual governo federal em meio a uma onda de retrocesso das instituições. Segundo o relatório anual do International IDEA, o mesmo que apontou a pior histórica da democracia americana, o Brasil subiu dezenas de posições em critérios como Estado de Direito, direitos civis e participação da sociedade civil. O estudo destaca que o progresso brasileiro contrasta com a deterioração das instituições nos Estados Unidos e também na Argentina. A diretora de Projetos e Relações Institucionais do Instituto Democracia em Xeque, a Ana Júlia, explica que o julgamento da tentativa de golpe pesou nesse resultado. A gente acompanha.
7: Tanto o TSE quanto o STF tiveram um papel muito central na garantia da democracia, mas não só. A sociedade civil organizada pressionou e conseguiu exigir que a democracia fosse respeitada. Houve essa articulação com o executivo para também fazer com que o 8 de janeiro fosse lembrado como que foi, né? Que foi uma tentativa de ruptura. Foi a primeira vez que a gente teve militares sentando no banco de réu. Então, isso foi muito bem visto internacionalmente.
6: Então, esse estudo ainda alerta que o enfraquecimento do ambiente democrático norte-americano e argentino continuou encorajando práticas autoritárias e ataques à independência dos poderes em diversas partes do mundo. Ela também comenta.
7: Já nos Estados Unidos, a gente vê que a erosão aconteceu um pouco dentro das instituições, né? Então, o governo eleito enfraqueceu controles dentro do executivo, deslegitimou recentemente a imprensa. A gente viu agora Donald Trump proibindo que alguns veículos acessassem a Casa Branca, né? E também retirando o país de vários acordos internacionais, tanto relacionados ao clima, quanto esvaziamento dessa agenda da ONU, né?
6: A Ana Júlia também comenta o resultado, mesmo com a superexposição do Supremo Tribunal Federal por envolvimento de autoridades no caso do Banco Master. Vamos ouvir.
7: Então, por mais que hajam dentro desse escândalo do Master, né? Os indivíduos precisam ser responsabilizados pelas suas condutas, mas isso não diminui o peso e o papel da instituição e o quão forte ela foi na defesa da democracia. Então, preservar a democracia exige instituições capazes de limitar poder, uma sociedade que vai ter condições de participar e um ambiente internacional que respeite a autonomia dos povos, né?
6: É isso, Mauro e Stephanie.
0: Obrigado, Camilo. São 6 horas 27 minutos e você segue com muita informação e muita análise aqui também no jornalismo da Nova Brasil.
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1: Estudantes participaram de uma ação de limpeza e conscientização na usina de Lavras, que ficou cheia de lixo depois da última cheia do rio. Os alunos recolheram resíduos como garrafas plásticas e pedaços de madeira. A iniciativa faz parte da Semana do Tietê e busca conscientizar sobre o descarte correto de resíduos e a preservação do rio. E o pesquisador da Unesp, João Vitor Paulin, desenvolveu um curativo inteligente capaz de acompanhar em tempo real sinais do processo de cicatrização de feridas e, no futuro, enviar essas informações para um celular, acompanhando o processo de recuperação. A tecnologia ainda está em fase de testes. São 6 horas 29 minutos. Ótima manhã de segunda-feira para você.
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3: Bom dia, excelente semana para você que tá ligado aqui com a gente. E atenção com a rodovia Castelo Branco para São Paulo, que tá congestionada do 32 em Itapevi até o 28 em Barueri. Aí melhora e volta a parar só nas acessos marginais. 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
8: Seis horas e 31 minutos, não vá perder a hora nesse comecinho de semana, tá, minha gente? É só segunda-feira, estamos aqui, né, começando juntos essa semana, reta final de eleições, semana decisiva, e a gente vai te contando tudo que importa pra você fazer um bom voto, pra você começar o seu dia muito bem informado, muito bem informada, mas só lembrando que durante esse período a gente tá com a nossa programação diferente do habitual, então damos largada ao nosso jornalismo aqui na Nova Brasil às 6 horas da manhã. Agora vamos pro segundo bloco de notícias, mas se você perdeu alguma coisa, sem problema, depois você volta lá no nosso canal no YouTube, Jornalismo Nova Brasil, e recupera. Então, vamos aqui acelerar para nossa reta final. Segundo bloco, vamos lá.
9: Essencial.
8: Olha, a gente fala agora do fim das bets aqui no Brasil. Será que vai ser o fim das bets mesmo? A Associação Nacional dos Jogos e Loterias, que reúne casas de apostas como a Superbet, a Esportes da Sorte, anunciou nesse fim de semana que rompeu um acordo que estava em vigor com a Sport Radar. É uma empresa especializada no monitoramento de manipulações de resultados esportivos. Nesse comunicado, o advogado Plínio Lemos Jorge, presidente da NJL, disse que essa foi a primeira de muitas consequências, segundo ele, infelizmente, da medida provisória do governo federal.
10: É, as associações que reúnem as bets estão prometendo uma reação tanto na Justiça como no Congresso Nacional, porque o presidente Lula assinou uma medida provisória proibindo as bets em todo o Brasil. Ele assinou essa medida na sexta-feira. A medida provisória tem um prazo de validade de 120 dias. Se não for votada pelo Congresso e se for aprovada no Congresso, vira lei. Se for derrotada ou não for votada, aí deixa de vigorar. Então, as associações das bets prometem essa reação, tanto na Justiça quanto no Congresso, mas devem deixar essa reação para depois das eleições, para que o tema não seja tão politizado como está acontecendo hoje. A Secretaria de Prêmios e Apostas do Ministério da Fazenda disse ao jornalismo da Nova Brasil estimar que as contas dos apostadores somem R$1,7 bilhão em dinheiro depositado, dinheiro que está lá com as bets e que deve ser devolvido. Os apostadores têm até a segunda-feira que vem, dia 5, para resgatar esses valores. Na madrugada do dia 6, as plataformas saem do ar e as bets deverão informar aos bancos os saldos remanescentes para a devolução do dinheiro.
8: Bom, e além das próprias plataformas, né, das bets em si, há também um movimento de pressão no governo vindo de quem até aqui tem, né, sido muito beneficiado por esses recursos dessas empresas. Estou falando do esporte. E aí lá no Palácio do Planalto deve acontecer uma reunião amanhã entre, né, membros do governo federal e dirigentes de clubes de futebol brasileiros para discutir os impactos da proibição dessas bets por aqui. O governo quer ouvir esses representantes dos times e levantar os prejuízos provocados pela medida antes de avaliar possíveis formas de apoio.
10: A preocupação do governo é principalmente com os contratos de patrocínio do governo e dos clubes de futebol, né? Empresas de apostas já comunicaram clubes sobre a possibilidade de romper esses acordos. O Flamengo, por exemplo, recebe mais de R$268 milhões por temporada da Betano e calcula perder até R$400 milhões no orçamento do ano que vem. O Fluminense também foi avisado pela Superbet sobre a possibilidade de encerramento do contrato. Enfim, são 14 clubes da Série A do Campeonato Brasileiro que têm algum tipo de patrocínio com empresas de apostas online.
8: Bom, e ainda nesse assunto, o candidato ao governo de São Paulo, Fernando Haddad, do PT, afirmou que o presidente Lula já defendia essas mudanças nas regras das casas de aposta, nas apostas online, desde 2024. Haddad rebateu críticas de que seria uma medida eleitoreira esse anúncio do fim das bets. A nossa repórter, a Mayra de Jaimo, tem mais informações.
9: Bom dia a todos. Em um ato na Praça da Sé, no centro de São Paulo, o candidato do PT ao governo paulista, Fernando Haddad, rebateu ontem as críticas à proibição das bets, anunciada pelo presidente Lula na sexta-feira. Haddad afirmou que a decisão não foi tomada agora por causa das eleições e disse que Lula já defendia mudanças no setor desde 2024.
11: Em 2024, quando o Congresso aprovou a lei, ele falou: se a regulamentação não resolver, eu vou acabar com isso. Isso é público, foi um discurso público do presidente numa entrevista, que inclusive está circulando nas redes sociais. Eu vou tentar pela regulamentação, se não der eu vou acabar, porque isso está machucando a vida das famílias brasileiras. E foi o que ele fez, sobretudo diante dos episódios recentes de utilização de bet para lavar dinheiro.
9: As apostas de cota fixa foram legalizadas em 2018 no governo Michel Temer. A regulamentação só veio durante o atual governo Lula. Na sexta-feira, Lula anunciou a proibição das bets a 9 dias do primeiro turno. O governador Tarcísio de Freitas, do Republicanos, candidato à reeleição em São Paulo, também falou sobre o assunto neste fim de semana. No sábado, durante um evento na Zona Leste da capital, Tarcísio disse ser contrário às apostas, mas classificou a decisão do governo como oportunismo eleitoral e questionou por que a proibição não foi adotada antes. De São Paulo, Mayra de Jaimo.
8: Esse assunto do fim das bets está aí, né, na campanha, mas vamos começar com o Diego Amorim para saber o que mais, o que a gente espera dessa reta final.
12: Teus sinais.
8: E aí, Diego Amorim, muito bom dia para você. Pouquíssimos dias para o primeiro turno, dá tempo de alguma coisa ainda? O que a gente deve ver aí no nosso radar nessa semana, hein?
12: Com certeza dá sim, viu? Bom dia, Stephanie, bom dia, Mauro, bom dia, ouvinte do jornalismo da Nova Brasil, no país inteiro. Chegamos à última semana dessa campanha eleitoral rumo ao primeiro turno no próximo domingo, dia 4 de outubro. Uma campanha mais fria, mais morna do que as últimas campanhas, no sentido de não ter tanta mobilização na rua. Eu sei que na sua cidade, ouvinte, talvez tenha um pouco mais, um pouco menos. Cidades menores sempre mobilizam mais, cidades médias também. Agora, nas cidades grandes, a gente vê menos carros com adesivos, menos bandeiraços, menos toalhas de candidatos na janela, né? Enfim, é diferente de outras eleições. É uma eleição também que caminha para o fim sem debates, né? Tem que ver como é que vai ficar isso para as próximas eleições. A gente praticamente não teve debate entre os candidatos. Do ponto de vista dos candidatos à presidência da República, tivemos um debate ali da Band no início, que só foram o Caiado, o Cury e o Renan. E agora, quinta-feira, a gente tem o da Globo. O Flávio disse que vai, mesmo se o Lula não for. Eu tenho para mim, são informações que também já estão começando a circular agora de manhã, que o Lula deve ir também. A Globo não convidou o Renan Santos, que aparece em terceiro lugar na pesquisa que foi divulgada agora há pouco pelo BTG e pela Nexus. Então, debate da Globo na quinta-feira à noite, tradicionalmente, e amanhã, terça-feira à noite, a gente tem um debate nos estados, entre os candidatos aos governos estaduais também na TV Globo. Uma campanha com pouquíssimas propostas, uma campanha que foi engolida pelo escândalo do Banco Master, depois engolida pela crise no STF. Agora, mais recentemente, do final da semana passada para cá, a gente falando de Guerra Santa, de Nossa Senhora, mas não temos um debate sobre propostas, algo que o Mauro Tagliaferri sempre diz aqui para você, ouvinte, e eu e a Stephanie endossamos, né, Stephanie, mas a gente não viu uma campanha com propostas. São sempre escândalos e factoides que vão engolindo esse debate presidencial, e a gente está indo para essa semana final. O que eu tenho para dizer dessa semana para finalizar, Stephanie e Mauro? Vai ser uma semana de vale tudo, porque nós temos realmente uma campanha bastante apertada. O que eu recebi de mensagem de amigos esse fim de semana: Diego, você que é jornalista político, quem vai ganhar? Falei, gente, eu sou jornalista político, eu não sou a mãe de nada. Eu acho que ninguém sabe quem vai ganhar, caramba. Nem o Lula sabe, nem o Flávio sabe. O que a gente sabe é que, ao que tudo indica, pelo que a gente tem de informação até aqui, de pesquisas, de sentimento, de apuração, é que a gente está indo para uma eleição presidencial muito apertada. E esse muito apertada pode dar alguma coisinha no primeiro turno de alguém ganhar com uma diferença muito mínima, mas eu acho pouco provável. E a gente tem uma chance maior neste momento de um segundo turno entre o Lula e o Flávio, uma eleição que vai ser decidida no detalhe, né? O Lula se segurando, né, se segurando, e o entorno do Lula acreditando, com esperança de que vai ser apertado, mas vai ganhar. O Flávio muito agressivo no sentido de negociações pesadas para ir para cima do voto útil, inclusive pedindo a desistência de candidatos aí, do Caiado, do Zema, do Cury. O que a gente vai ter num eventual segundo turno? O Renan e o Augusto Cury, ao que tudo indica, tá? Vão ficar neutros, o Caiado e o Zema vão apoiar o Flávio, isso se não houver alguma desistência ao longo dessa semana. E a gente caminha para essa eleição presidencial acirradíssima de novo, sem a polarização furada. Não conseguimos furar essa bolha da polarização, não conseguimos, que eu digo o país, né? Tivemos uma eleição presidencial com dois ex-governadores de Minas e de Goiás, ambos da direita, um outsider de verdade, que é Augusto Cury, pela primeira vez um outsider de verdade, alguém que é de fora da política mesmo. Esse fenômeno novo que é o Renan Santos, que também fez barulho, ninguém conseguiu chegar perto do Flávio. O Lula caminhando aí para essa busca de quarto mandato, e o Flávio sendo esse espólio político do bolsonarismo. Vamos ver o que vai dar. Vai ser uma semana agitada de vale tudo, imagino eu. Acho que Nossa Senhora na sexta-feira foi só um pedacinho do que pode ser esses últimos dias de campanha, no sentido mesmo de que agora vai todo mundo pro tudo ou nada. Mauro e Stephanie.
10: É isso, e só para falar também do que vem por essa semana, no domingo teremos uma cobertura enorme, grande, muito extensiva aqui na Nova Brasil das eleições ao longo de todo o dia, com boletins de todas as nossas praças e depois, no final do dia, acompanhando a apuração do primeiro turno das eleições. Diego Amorim vai estar aqui com a gente também, né, Diego?
12: Estaremos juntos. Boa semana pra gente. Coragem.
10: Valeu, Diego.
8: Semana só começando, minha gente, muita coragem para nós. Agora, o Diego, já na segunda-feira, né, nos alertando que vem aí pela frente, falou dessa pesquisa, né, pesquisa Nexus, que foi divulgada hoje, hein, agorinha, tá quentinha, saindo do forno, e a gente já traz os detalhes aqui para você também. Essa pesquisa mostra Lula com 44% das intenções de voto válidas no primeiro turno, Flávio Bolsonaro, 39%, Augusto Cury e Ronaldo Caiado tem 5% cada, Renan Santos, 4%, Romeu Zema e Samara, 1% cada um. E aí na pesquisa espontânea, né, esses dados que eu trouxe para você foi da pesquisa estimulada. Na pesquisa espontânea, Lula tem 41%, Flávio 35%, Renan Santos 4%, Augusto Cury 3% e Ronaldo Caiado 2%. Cenários de primeiro turno, em eventual disputa de segundo turno, entre Lula e Flávio, o levantamento aponta empate técnico. 46% para Lula, 44% para Flávio. Lula também fica tecnicamente empatado em segundo turno contra Ronaldo Caiado. 46 a 42. Essa pesquisa ouviu 2 mil pessoas entre os dias 25 e 27 de setembro. A margem de erro é de 2 pontos percentuais, para mais ou para menos. Nível de confiança, 95%. Esse levantamento está registrado na Justiça Eleitoral.
10: E às 6 horas e 44 minutos, a gente segue falando sobre eleições aqui no Jornal Nova Brasil.
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10: O ministro Flávio Dino, do Supremo Tribunal Federal, derrubou ontem uma decisão do ministro André Mendonça, que foi tomada no Tribunal Superior Eleitoral, e liberou publicações nas redes sociais sobre a lei que deu a Nossa Senhora Aparecida o título de padroeira do Brasil. O recurso ao Supremo foi apresentado pelo ator e comediante Antônio Tabet. Na noite de quinta-feira, dia 24, Tabet fez uma publicação na rede X, o antigo Twitter, com uma foto da imagem de Nossa Senhora Aparecida. Você está vendo aí na sua tela para quem está acompanhando pelo YouTube. O texto era o seguinte: a família miliciana odeia tanto mulher preta que resolveu atacar Nossa Senhora Aparecida. O texto não identifica quem seria essa família miliciana.
8: Bom, e ainda na sexta-feira, a pedido da campanha de Flávio Bolsonaro à Justiça Eleitoral, ao TSE, o ministro André Mendonça, que está lá na Justiça Eleitoral, determinou às redes X, Instagram, TikTok e YouTube que removesse as centenas de publicações com conteúdo semelhante a esse aí, que associasse Flávio Bolsonaro ou sua família com a retirada de Nossa Senhora Aparecida como padroeira do Brasil, né? Ela tem esse título, ela tem essa condição de padroeira do Brasil. Aí o ministro Flávio Dino aceitou um argumento da defesa do Antônio Tabet de que a decisão de André Mendonça lá na Justiça Eleitoral foi uma censura. Para o ministro Flávio Dino, lá no Supremo Tribunal Federal, o uso abusivo da liberdade de expressão deve ser reparado preferencialmente por meio de retificação, direito de resposta ou indenização, e não por meio do que ele chamou de censura. Essa decisão de Flávio Dino vale para todas as publicações derrubadas pela decisão de Mendonça, não apenas esse tweet que a gente te mostrou aí do Antônio Tabet. Na tarde de ontem, domingo, depois dessa decisão de Dino, Antônio Tabet refez a publicação e ela está no ar.
10: A campanha de Flávio Bolsonaro reagiu à decisão, dizendo em nota: Flávio Dino está atropelando regras de competência, distribuição e a própria Justiça Eleitoral para criar uma jurisprudência de conveniência e permitir a circulação de conteúdo considerado falso para favorecer Lula e seu grupo político na eleição.
8: E aí, ao comentar essa decisão de Flávio Dino, o candidato Flávio Bolsonaro também
3: fez acusações, tá? Saiu atirando. Ele acusou pessoas ligadas à Confederação Nacional dos Bispos do Brasil, a CNBB, que é ligada à Igreja Católica, né? Diretamente ligada à Igreja Católica, de ajudar o PT a espalhar informação falsa de que ele, né, Bolsonaro, pretendia retirar de Nossa Senhora Aparecida o título de padroeira do Brasil. Flávio Bolsonaro não apresentou provas da acusação. Durante um evento de campanha ontem, o senador classificou esse episódio como a maior fake news da campanha e afirmou que nunca existiu projeto ou movimento apoiado por ele para retirar o título da santa.
10: A Conferência Nacional dos Bispos do Brasil rebateu a acusação de Flávio Bolsonaro e afirmou que não participou da produção ou divulgação de informações falsas sobre o candidato. Em nota, a entidade também ressaltou que não integra qualquer estrutura político-partidária, de partido ou candidatura e repudiou o uso de informações falsas, independentemente de quem seja beneficiado ou prejudicado. Ao responder diretamente à acusação de Flávio Bolsonaro, a conferência afirmou, abre aspas, atribuir à CNBB participação em estruturas de produção ou disseminação de desinformação, sem fatos e provas que sustentem tal afirmação, atinge injustamente a instituição. Fecha aspas. A nota termina afirmando que a mentira não se combate com outra mentira e que a CNBB mantém o compromisso com a verdade, o diálogo e a paz.
3: A gente vai continuar atento a esse assunto e vai te atualizando aqui no Jornalismo da Nova Brasil. Olha, ainda falando de eleições, a deputada federal Roberta Roma, do PL da Bahia, candidata à reeleição, foi internada na UTI do Hospital Cardiopulmonar, em Salvador, depois de sofrer um infarto no sábado. Roberta é esposa de João Roma, ex-ministro no governo Bolsonaro, da pasta responsável pelo Auxílio Brasil, hoje Bolsa Família. João Roma, também do PL, é candidato ao Senado no estado. Na noite de sábado, João Roma publicou que Roberta teve um infarto, passou por um cateterismo, está estável, bem-humorada e sendo acompanhada de perto pelos médicos. O candidato a presidente, Flávio Bolsonaro, do PL, publicou nas redes sociais seu desejo de pronta recuperação para a deputada Roberta Roma.
10: E o cantor paulistano Netinho de Paula, que também é candidato a deputado federal pelo MDB de São Paulo, confirmou nesse final de semana ter sido diagnosticado com câncer. Ele anunciou uma pausa nos shows por 30 dias para passar por uma cirurgia. A declaração de Netinho aconteceu durante um show em Manaus.
14: Mas hoje passou na imprensa, então sou obrigado a comentar. Estou muito tranquilo. Vou suspender minha agenda de shows no próximo mês. Vou ter que ficar longe de vocês, vou sentir falta.
15: Vai lá, a gente vai no sorteio.
14: Vai ser durante só 30 dias.
3: E às 6h50, a gente traz mais serviço para você, eleitor, lembrando o primeiro turno próximo domingo, dia 4, e aí atenção, tá? Se você ainda não fez o seu cadastro da biometria na Justiça Eleitoral, não tem problema, você pode votar, viu? Desde que você esteja com a sua situação eleitoral regular. A Dani Rivas, de São José dos Campos, tem mais informações sobre esse assunto.
16: A falta da biometria cadastrada não impede o eleitor de votar nas eleições. O que é necessário é estar com a situação eleitoral regular. Para quem tem as digitais registradas, a identificação é feita antes da liberação do voto, por meio do leitor biométrico da urna. E se a digital não for reconhecida, o equipamento faz até 4 tentativas. Caso nenhuma seja bem sucedida, o eleitor informa o ano de nascimento para confirmar a identidade. Já quem não tem a biometria cadastrada, o equivalente a cerca de 11% do eleitorado brasileiro, segundo o TSE, também pode votar. E aí, nesse caso, a própria urna solicita o ano de nascimento como forma alternativa de identificação. A biometria é obrigatória para o alistamento eleitoral no Brasil, mas essa exigência é diferente da condição para votar. Para exercer o direito ao voto, o eleitor precisa estar regularmente inscrito no cadastro eleitoral. E no exterior, a identificação biométrica não é utilizada durante a votação. Mesmo assim, o eleitor tem de estar regular no cadastro. Lembrando que o primeiro turno das eleições já acontece no dia 4 de outubro e o segundo turno no dia 25. De São José dos Campos, Dani Rivas.
10: E às 6h52, a gente abre espaço para o Heródoto Barbeiro.
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18: Você sabe que quem representa o povo no poder federal
15: é a Câmara dos Deputados. Mas o Brasil, como você sabe, é bicameral. Tem duas casas, a Câmara dos Deputados e o Senado. Quase lembrando um pouco lá o Reino Unido, né? Que tem a Câmara dos Comuns e a Câmara dos Lordes. Nossos lordes são os nossos senadores. Nós temos 3 senadores por estado. Bom, como a nossa Constituição copiou em muito a Constituição americana, lá só tem 2 por estado. Aqui tem 3. Mas peraí, como é que é feita a eleição? Eleição aqui é de 1/3 e 2/3. Ou seja, numa eleição a gente elege 1. Tem 8 anos de mandato. E aí na outra eleição, 4 anos depois, a gente elege 2 e 1 e 2, 1 e 2, 1 e 2. Daí o nome de 1/3 e 2/3 para a gente trocar o Senado. Muito bem. 3 por estado. Quantos tem nos Estados Unidos? 2. Quantos suplentes tem cada senador americano? Nenhum. Não tem nenhum? Não. Mas se o cara fica doente, não trabalha. E se o cara morre? Se o cara morrer, faz 9 eleições, elege outro. Mas aqui, nós somos mais previdentes. Nós somos mais ligados. Então, vou impedir que uma coisa dessa aconteça. Por quê? Cada um dos nossos senadores tem 2 suplentes. Como são 3 por estado, 3 por estado, tem 6, meia dúzia de suplentes por estado. Multiplica aí por 26. Ah, Brasília também tem. Multiplica por 27. 27 vezes 3. Ou melhor, 27 vezes 6, né? Porque são 2, 2, são 6 por estado, 6 suplentes. Para que tanto suplente? Será que é para chegar perto do poder? Será que é para o titular sair e para o suplente, primeiro o suplente assumir um pouco e depois ele tem os benefícios do próprio suplente? Como é que é essa história? Dá para mexer nisso? Duvido, sabe por quê? A gente mexer nisso, nós, o povo, vai dar uma gritaria que não é brincadeira.
18: 6:54, Stephanie Alves, beijo, tchau.
19: Acabou por hoje, amanhã tem mais.
18: É isso, você fica agora com a propaganda política obrigatória. Acabou a edição nacional, porque daqui a pouquinho, depois da propaganda política, tem as notícias da sua cidade, as notícias da sua região. Então fique com a gente que ainda tem muita informação para você aqui na Nova Brasil. Boa segunda, pessoal. Até mais. Tchau, tchau.
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2: O metrô de São Paulo informou hoje que pretende trocar as catracas no acesso sul da estação Luz da linha 1 Azul. A licitação prevê substituir uma linha de bloqueios por catracas que controlam a entrada e a saída da área paga. O edital completo está disponível a partir de amanhã e a disputa está marcada para o dia 9 de dezembro às 10 horas da manhã. E a Baía dos Castelhanos, em Ilhabela, pode ter mudanças no acesso de veículos e na estrada que leva à praia. A Fundação Florestal estuda aumentar de 65 para 80 o número de jipes de turismo autorizados por dia. As propostas dividem moradores, agentes de turismo e órgãos ambientais. A Fundação Florestal afirma que ainda vai realizar um estudo sobre a...
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4: Rádio Leste pro centro agora tem acidente na altura do viaduto Tinguçu e problemas a partir da estação Corinthians Itaquera. Depois do viaduto Tinguçu melhora, volta a parar da estação Vila Matilde até o Alberto Badra e do viaduto Guadalajara até o viaduto Alcântara Machado já na aproximação com a ligação. A partir da Penha e até o centro, por enquanto o Celso Garcia ainda tá melhor. 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
2: A marginal do Rio Tietê, sentido Castelo Branco, tem problemas em todas as pistas da Ponte Aricanduva até a Cruzeiro do Sul. Aí o caminho volta para lá na frente pela Expressa, a partir da Ponte do Piqueri, Central e Local pioram na Anhanguera e todas vão lentas até o Cebolão. 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
11: Após a péssima apresentação contra os australianos no primeiro jogo em 1-1, a seleção brasileira volta a campo amanhã, às 7 horas da manhã, novamente contra os donos da terra do canguru. Seleção brasileira que nesta semana tem essa partida contra a Austrália e volta a campo no sábado, já em Calcutá, na Índia, também contra os donos da casa. Brasil e Índia se enfrentam no sábado às 11 horas da manhã, horário de Brasília. Weber Lima para Nova Brasil FM.
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16: Sete horas 29 minutos desta segunda-feira, dia 28 de setembro de 2026. Vamos lá, vamos com força. Tá no ar o Jornal Nova Brasil, edição São Paulo. Estamos começando aqui a última semana antes do primeiro turno das eleições. Muito bom dia, Mayra de Jaimo.
17: Bom dia, Mauro Tagliaferri. Vai ser uma semana movimentada, hein? E bom dia para você que nos acompanha 89.7 FM, a frequência da Nova Brasil aqui em São Paulo, ou nos assiste por imagens pelo nosso canal no YouTube, que é o Jornalismo Nova Brasil, ou ainda pelo site novabrasilfm.com.br. A gente vai juntinho até as 8 horas da manhã com o seu resumão de notícias do estado de São Paulo. E você pode participar com a gente através do nosso WhatsApp. Então manda sua sugestão de pauta, seu comentário, o que você está vendo aí pela cidade para o 11 943 805 100, 11 943 805 100.
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17: Isso aí, vamos então aos destaques de hoje da região metropolitana de São Paulo e de todo o estado.
16: Primeira onda de calor da primavera em São Paulo vai até a quarta-feira.
17: Funcionários de parque em Parelheiros, na zona sul da capital, denunciam pressão para apoiar candidato a deputado estadual.
16: Justiça manda Rota entregar câmeras e GPS após réu alegar tortura durante prisão.
17: Prefeitura investiga funcionamento de escola de tênis em área cedida à PUC São Paulo, no Ibirapuera.
16: E ainda hoje, uma entrevista exclusiva com o candidato a deputado federal Marlon Reis, da Rede Sustentabilidade. 7:31, a gente começa destacando, nesse momento temos 18 graus aqui na zona sul de São Paulo, e a gente está aí na primeira onda de calor da primavera. Ela já chegou e deve manter as temperaturas elevadas no estado de São Paulo até a próxima quarta-feira. Segundo o Centro de Pesquisas Meteorológicas da Unicamp, os termômetros podem ficar cerca de 5 graus acima da média durante esse período. Entre hoje e quarta-feira, o calor será mais intenso. A condição é provocada por uma área de alta pressão que reduz a formação de nuvens e favorece a elevação das temperaturas. A mudança no tempo está prevista para quinta-feira com a chegada de uma nova frente fria. E a Mayra de Jaimo conta para a gente tudo da previsão do tempo.
17: Bora então para a previsão do tempo.
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17: Isso aí, previsão da Tempo OK Meteorologia para essa segunda-feira, que começou com névoa na capital, na região metropolitana, mas o sol vai aparecer. As temperaturas vão subir, a máxima prevista para hoje é de 30 graus na capital. No litoral, o dia começou com forte nevoeiro, deve continuar com muitas nuvens e aí a máxima fica mais baixa, 24 graus. Interior, calorão, algumas áreas chegando a quase 40 graus. Araçatuba, por exemplo, 38 graus hoje. Mas tem previsão de pancadas de chuva, principalmente no norte e algumas áreas do leste do estado, incluindo ali região da Serra da Mantiqueira, Ribeirão Preto. Na capital paulista mesmo, não chove hoje. E se preparem, porque o calor aumenta amanhã, essa primeira onda de calor da primavera, como o Mauro comentou. Amanhã, 33 graus na capital paulista. Quarta-feira já começa a diminuir um pouquinho, volta para 30 graus e aí muda mesmo a partir de quinta com a chegada de uma frente fria, aí não deve passar dos 25. E a gente não fica nenhuma semaninha com a temperatura mais ou menos, né? Ou é máxima de 16, 19, ou já vai para 33, tá difícil.
16: A saúde agradece. De qualquer forma, tem que hidratar bem. Mas tem aquele alívio de ver o cesto de roupa suja baixando finalmente.
17: Tem,
16: né?
17: Inclusive já preparei uma misturinha esse fim de semana com cândida para tirar o mofo das paredes, que estava difícil. E agora a dica que a gente dá é para o pessoal começar a ver ar-condicionado, viu? Daqui uns meses a gente vai estar fazendo matéria aqui de aumento de preço de ar-condicionado, porque o verão com El Niño promete ser muito quente.
16: Vem aí o calorão, é isso aí. 7:33, falamos do tempo, agora vamos falar do trânsito.
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16: Bom dia, Daniele Gandolfi.
0: Bom dia, Mauro. Bom dia para a Mayra também, para todo mundo que nos acompanha. E eu vou começar hoje fazendo um destaque para a rodovia Castelo Branco. Aqui para São Paulo, mais cedo, teve acidente entre carro e moto, ali na altura do quilômetro 30, em Barueri, e com isso, congestionamento bem maior do que a gente costuma observar. Esse caminho está parando a partir do 41 em Santana de Parnaíba e até o 28 em Barueri, e de novo, nas duas pistas do 20 até as marginais. Raposo Tavares, também complicada para São Paulo, com fila do 36 ao 32 em Cotia, e a partir da Granja Viana, do 25 até o 12,5, onde teve um acidente no final da madrugada, bloqueia agora a faixa da direita, foi um acidente envolvendo moto, está aguardando perícia, ainda não tem previsão de liberação, mas depois ali do 12,5, aí sim o caminho vai bem até o Butantã. 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
16: Obrigado, Daniele. Até já.
0: Até já, Mauro.
17: 7:35, vamos seguir então com o nosso resumão de notícias desta segunda-feira, começando pelo tema eleições.
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17: A Prefeitura de São Paulo vai investigar a denúncia de que funcionários de um parque municipal em Parelheiros, zona sul da capital paulista, teriam sido pressionados a apoiar o candidato a deputado estadual Rodrigo Achiuche, do PL, ex-secretário municipal do Verde do Meio Ambiente. Uma gravação mostra a administradora do parque pedindo votos ao candidato durante uma reunião de trabalho. Funcionários relataram constrangimento e medo de represálias. A Procuradoria Regional Eleitoral também apura o caso. A prefeitura afirma que não autoriza esse tipo de conduta e vai abrir um processo administrativo. A campanha de Achiuche diz que não pediu nem tinha conhecimento dessa reunião.
16: E servidores da Prefeitura de São Paulo participaram neste sábado de um evento de campanha da primeira-dama Regina Nunes, do MDB, que é candidata a deputada estadual. O encontro em Interlagos reuniu o subprefeito da Capela do Socorro, o chefe de gabinete dele e outro servidor municipal. A prefeitura afirma que todos estavam fora do horário de trabalho e que não orienta nem autoriza a convocação de funcionários para atividades eleitorais. A campanha de Regina Nunes também afirmou que a participação eventual de servidores ocorre no exercício da cidadania e dentro das regras eleitorais. Vale lembrar que durante a pré-campanha, a Folha de São Paulo fez uma denúncia sobre um servidor comissionado que trabalhou para as redes sociais de Regina Nunes em horário comercial. Esse servidor foi exonerado e a prefeitura nega que ele tenha prestado serviço.
17: 7h37, Décio Caramigo já está aqui ao vivo com a gente para trazer as agendas dos principais candidatos ao governo de São Paulo para hoje. Bom dia, Décio.
14: Bom dia, Mayra. Bom dia, Mauro. Bom dia para quem nos acompanha. Entramos na reta final, Mayra. É a semana talvez mais importante aí na corrida eleitoral. E o Tarcísio de Freitas, do Republicanos, ele faz campanha na capital hoje ao lado de Flávio Bolsonaro. Pela manhã, participa de uma caminhada no Brás. E à tarde ele vai ao mercado municipal. Fernando Haddad, do PT, tem reunião de coordenação às 10 da manhã e depois ele vai se dedicar à preparação para o debate eleitoral entre candidatos. No sábado, o Tarcísio participou de um encontro com movimentos de habitação na Zona Leste da capital e prometeu entregar 150 mil moradias em um eventual próximo mandato. Segundo o candidato, 30 mil seriam destinadas a famílias que vivem em áreas de risco. Tarcísio também anunciou a intenção de investir 3 bilhões de reais em infraestrutura nas periferias. No domingo, ontem, durante caminhada na Praça da Sé, Fernando Haddad comentou o fim das bets no Brasil e afirmou que Lula já havia indicado em 2024 que poderia acabar com as apostas caso a regulamentação não resolvesse os problemas do setor. O candidato reforçou que as bets foram autorizadas durante o governo Temer e criticou a condução do tema durante o governo Bolsonaro, ressaltando que foram 4 anos sem tentativas de regulamentação por parte do ex-presidente. Mayra e Mauro.
17: Obrigada, Décio.
16: E a gente segue aqui com o resumão de notícias desta segunda-feira. A Prefeitura de São Paulo abriu uma investigação para apurar o funcionamento de uma escola de tênis numa área cedida à PUC, no Ibirapuera. PUC é a Pontifícia Universidade Católica. A suspeita é de que a exploração comercial de um espaço destinado a atividades universitárias. A Play Tênis, que mantém 4 quadras no local, afirma que possui as licenças necessárias. A Fundação São Paulo, que é a mantenedora da PUC, diz que o uso da área está regular. A prefeitura agora vai verificar se o funcionamento da escola respeita as regras previstas para o terreno.
17: 7h39, vamos seguir agora no nosso resumão de notícias para a segurança pública. A Justiça de São Paulo determinou que a Rota entregue em até 15 dias imagens de câmeras corporais e das viaturas, além de dados de GPS, de uma ação envolvendo Carlos Roberto Ferreira. Ele é um dos réus pelo atentado contra o tenente Ronickson Pimentel, baleado na cabeça em junho em São Caetano do Sul, na Grande São Paulo. A defesa afirma que Carlos sofreu agressões e tortura durante a prisão e questiona provas obtidas no caso. A justiça ainda não considerou o material ilícito e decidiu que as circunstâncias precisam ser apuradas. A Corregedoria da Polícia Militar também deverá apresentar investigações sobre os supostos abusos. Vamos acompanhar aí esse caso.
16: 7h40, o Camilo Mota está aqui com a gente no estúdio para trazer informações de câmeras com inteligência artificial para fiscalizar infrações de trânsito. Onde, Camilo?
18: Mais especificamente na rodovia Washington Luiz, na região de São José do Rio Preto. Então, atenção para você motorista, né? Porque vai ter essas câmeras com inteligência artificial para flagrar motoristas sem cinto ou usando o celular a partir do dia 1º de outubro. Os equipamentos, né, instalados no quilômetro 438, na região de São José do Rio Preto, vão funcionar 24 horas por dia com análise da Polícia Militar Rodoviária. A medida tem por objetivo reduzir acidentes no trecho urbano mais crítico da via, que acumulou 373 colisões entre janeiro e agosto deste ano. Usar o celular ao volante vai gerar multa gravíssima de R$ 293, enquanto a falta de cinto vai custar R$ 195.
17: Muito bem, Camilo. Obrigada, viu, pelas suas informações.
16: 7h41, a Nova Brasil e a TH Mais retomam hoje a série de entrevistas com candidatos a deputado federal por São Paulo, com o objetivo de te ajudar a definir o seu voto.
17: Dessa vez, eu e Heródoto Barbeiro conversamos com Marlon Reis, da Rede Sustentabilidade, ex-juiz de direito e um dos responsáveis pela elaboração da lei da ficha limpa. Ele disputa uma vaga agora na Câmara dos Deputados. Vamos acompanhar.
19: E o senhor ficou conhecido nacionalmente pela atuação na criação da lei da ficha limpa, que já vai fazer, né, faz 16 anos. E eu queria saber qual é a sua avaliação hoje da efetividade dessa lei e o que poderia ser aprimorado.
20: As pessoas me perguntam muito, porque às vezes vem assim, eu achava que tal pessoa deveria estar inelegível. Mas eu sempre esclareço, a lei da ficha limpa não é uma caça às bruxas, ela estabeleceu critérios baseados, inclusive, no direito de defesa, mas são critérios extremamente rigorosos. Antes da lei da ficha limpa, em 20 anos de vigência da redação da lei anterior, foram apenas 5 pessoas declaradas inelegíveis. Com a lei da ficha limpa, entre 2012 e 2024, foram 7.853 pessoas barradas. Pessoas que praticaram crimes como homicídio, praticaram inclusão em organização criminosa, pessoas com condenação por ameaça, feminicídio e muito caso de corrupção, obviamente. Então, a lei da ficha limpa é tão eficiente que ela é muito combatida e estão o tempo todo tentando alterá-la para pior. Inclusive, fizeram uma mudança que diminuiu alguns dos prazos no ano passado. E nós estamos combatendo essa mudança no Supremo e creio que nós vamos restabelecer o texto original.
21: Doutor Marlon, vou chamá-lo de doutor Marlon, né? Porque tenho acompanhado, logicamente, o seu trabalho desde há muito tempo, o lançamento do livro que você fez, enfim. As pessoas estão associadas a você com essa disposição, né, de a gente ter um parlamento melhor. Agora, como candidato a deputado federal, olhando para frente, que contribuição você acha que pode dar para que a gente tenha gente mais íntegra no Congresso Nacional, que está com a moral lá embaixo, as pesquisas mostram que está pouquissimamente aprovado, e é considerado o segundo mais caro do mundo?
20: Nós precisamos mudar completamente o Congresso Nacional e não apenas nas pessoas que o compõem. Nós precisamos mudar as regras do jogo. O sistema eleitoral brasileiro está comprometido. A maneira como as pessoas votam. E eu não estou falando da urna eletrônica, porque esta é segura. Eu estou falando das regras do sistema eleitoral, como se converte o voto em cadeira parlamentar. É um assunto complexo, mas que eu quero enfrentar no parlamento. Nós temos o mesmo sistema eleitoral desde 1932, quando nós vivíamos em pleno coronelismo, num país de maioria analfabeta e de maioria rural. Nós não temos um sistema compatível com as exigências de ética, integridade e de transparência do Brasil do século XXI. Isso precisa mudar. Essa contribuição eu quero levar, junto com a contribuição de ser uma voz ativa dos movimentos organizados por igualdade, por integridade, por transparência. Eu sempre participei desses movimentos. E as pessoas que me conhecem, muitas que assistem agora, sabem da minha conexão histórica. Eu não falo isso em tempo de campanha. Pelo contrário.
21: Bom, eu sou testemunha.
20: Pelo contrário, são décadas dedicadas às mesmas coisas, com coerência. Outra coisa que falam, será que Você não vai mudar depois de tanta persistência? Você não vai mudar depois de ser eleito? Eu falei, eu era juiz. Eu já tive poder, e poder vitalício. Eu não precisava nem de eleição. E as pessoas sabem como eu me portava quando eu era um magistrado. Então, eu conheço o poder por dentro. Então, eu não tenho nada nem a provar mais nesse aspecto.
21: Nessa linha de mudar, das pessoas podendo entender melhor, eu sou um cidadão comum, né, Mayra? As pessoas que votam, as pessoas que pagam esses impostos, é possível tirar aquele poder imperial que tem o presidente da Câmara dos Deputados? Parece que o cara é o imperador e não o deputado.
20: É possível e necessário mudar. Esse é o grande problema. A Câmara dos Deputados, uma vez um deputado, Heródoto, me disse o seguinte: aqui nós somos 513 partidos políticos. Olha que cultura, que concepção. Nós temos um sistema eleitoral que leva a isso, por isso a minha crítica a esse modelo de votação. As pessoas são votadas individualmente e acham que chegaram lá por mérito próprio e não tem nada a ver mais com cada um. Isso faz com que haja uma cultura de individualismo num lugar que era para ser uma cultura só de coletividade. E a grande coletividade a ser servida, o Brasil. Mas não, ali é uma disputa de egos individuais, em que todo mundo sonha sentar na cadeira do que pode mandar em todos os demais. Isso tem que mudar. Isso é monárquico. Isso é uma cultura imperial ultrapassada. É isso, é a isso que eu me refiro quando eu falo que nós temos que traduzir a política para o século XXI. E nós já estamos avançados no século XXI com uma política do século XIX no Congresso Nacional.
21: Perfeito.
17: E como o combate à corrupção é a sua principal bandeira, queria também te perguntar a avaliação que o senhor faz desse momento atual do que a gente está acompanhando aí com o caso do Banco Master, com um comprometimento ali também envolvendo os ministros do Supremo Tribunal Federal. Como é que o senhor vê isso e como é que isso deve repercutir no ano que vem no Congresso?
20: Olha, eu sou uma pessoa que sempre buscou, Mayra, soluções institucionais para as coisas. Sim, os conflitos pessoais interessam, importam, temos que estar informados, as pessoas têm que ser responsabilizadas. Mas diante de uma crise eu fico pensando, o que a gente tem que fazer para que isso não se repita? Como país, como república. E eu tenho falado sobre esses episódios envolvendo o Banco Master, que eles são a prova de que nós precisamos de duas mudanças estruturais. Primeiro, nós precisamos de um código de conflito de interesse para os três poderes. Nós não podemos permitir que pessoas poderosas se sentem à mesa com uísques e charutos caros com as pessoas que vão desviar completamente o funcionamento da máquina, tornando uma não-república em seu favor. Isso vale para os três poderes. Isso vale muito para o Supremo Tribunal Federal, mas vale também para a Câmara e vale para a Presidência da República. Agora, outra em relação ao Supremo. O Supremo precisa parar de ser o xerife da República. Não é papel do Supremo julgar ação penal. É preciso fazer uma reforma do Judiciário para retirar do Supremo Tribunal Federal o julgamento de ações penais que tem que ser julgadas por magistrados técnicos. Eu fui um magistrado de concurso, aprovado em seleção, não por inclinação ou participação política. Não discordo da maneira como se escolhem os membros do Supremo, porque é assim no mundo democrático inteiro. Quando se vota em alguém para presidente, você está dando para ele a caneta de nomear integrantes do Supremo. Isso é legítimo. Só que isso faz com que eles tenham que exercer o poder de corte constitucional, não de juiz criminal. Um membro do Supremo sequer é preparado para aplicar o Código Penal, o Código de Processo Penal. Isso é coisa para magistrados técnicos. Então nós precisamos retirar essas pessoas que estão com foro privilegiado hoje no Supremo e levar para um âmbito jurídico, técnico, que pode até depois o Supremo falar, mas em grau de recurso e apenas sob a perspectiva puramente constitucional. Essa história do Supremo Tribunal Federal deixar a sua posição elevada para se rebaixar a condição de juiz criminal, que eu brinco chamando de xerife, é que está gerando tanta perplexidade no Brasil.
21: Marlon, eu pego o metrô e converso com as pessoas no metrô. Nós estamos relativamente próximos da eleição. A maior parte das pessoas que eu converso ainda não tem candidato a deputado estadual nem deputado federal. Depois, quando vão votar por qualquer motivo, não se lembram em quem votaram. Quer dizer, consequentemente, dá um cheque em branco para o cidadão ficar 4 anos ou na Assembleia Legislativa ou lá na Câmara dos Deputados. O que fazer para mudar essa cultura popular e fazer com que o nosso povo participe mais diretamente do processo democrático?
20: Mais uma vez, eu vou voltar ao modelo de votação para deputado. Nós temos mais de 1.000 candidatos a deputado. E se somar com os candidatos a deputado estadual, nós vamos para mais de 2.000. E aí, o que acontece? A sociedade não consegue acompanhar. Num debate em que está uma hiperpolarização de candidaturas, tanto ao governo quanto à presidência, as pessoas estão com a atenção voltada para isso. E com essa multiplicidade, essa enormidade de candidatos a deputado federal, é a pouca possibilidade de debate aprofundado sobre esses temas. Como resolver isso? Nós temos que dar ênfase à votação nos partidos políticos. Eu defendo um modelo em que você vai votar num partido e depois de selecionar o partido, num voto separado, você escolhe qual candidato a deputado desse partido. Porque as pessoas pensam que estão votando em pessoas. Os eleitores pensam que vão votar num indivíduo. Mas eles elegem um palhaço e levam junto uma pessoa que acabou de sair da cadeia.
21: É verdade.
20: Que foi quem organizou a eleição do palhaço. Nós precisamos mudar essa maneira de votar, para as pessoas verem como votam. Aí nós criamos o ambiente adequado para o eleitor começar a valorizar e observar mais de perto a campanha também para deputado federal e estadual.
17: Isso aí, a entrevista na íntegra com o candidato a deputado federal Marlon Reis pode ser acompanhada nos nossos canais, os canais do Grupo Tati e o canal Jornalismo Nova Brasil no YouTube.
16: Jornalismo Nova Brasil, canal em que estamos ao vivo neste momento. E nos próximos dias você vai acompanhar aqui na Nova Brasil outras entrevistas com candidatos e candidatas a deputado e deputada federal e também ao Senado.
17: São 7h52, Duda Travalin já está ao vivo aqui com a gente. Vamos saber da Agenda Cultural.
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17: Bom dia, Duda. O que você traz pra gente nesse comecinho de semana?
3: Bom dia, Mayra, Mauro, ouvintes da Nova Brasil. Bem, o MUB, Museu Brasileiro da Escultura e da Ecologia, recebe a exposição Jogos de Contaminação da artista Nazaré Pacheco. A mostra reúne trabalhos produzidos ao longo de 4 décadas, além de apresentar 2 obras inéditas na área externa do museu. Quem tá no YouTube pode conferir algumas das obras da artista. São bem interessantes, a exposição propõe uma reflexão sobre as formas de controle e normalização do corpo e do desejo. As obras também partem de experiências relacionadas ao próprio corpo da artista e às dimensões íntima e política do feminino. Jogos de Contaminação fica em cartaz até 31 de outubro, de terça a domingo, das 11 da manhã às 5 da tarde, no MUB, que fica na Rua Alemanha 221, no Jardim Europa.
16: Tá dada a dica. Obrigado, obrigado, Duda.
3: Obrigada.
16: E olha, falando de cultura e falando também de turismo, o estado de São Paulo registrou a abertura de mais de 1.200 empresas ligadas ao turismo entre janeiro e agosto desse ano. Isso representa um crescimento de 10% na comparação com o mesmo período de 2025. Segundo a Junta Comercial do Estado, foram criadas 949 agências de viagens, 127 operadoras turísticas e 161 empresas de outros serviços do setor. No período, São Paulo também recebeu 1 milhão e 900 mil turistas internacionais. E o Banco do Povo Paulista liberou mais de R$480 mil em microcrédito para negócios de turismo, o que também representa uma alta aí de 90% em relação ao ano passado. É uma atividade que a gente tem mesmo que estimular. O estado de São Paulo tem muita vocação, o Brasil inteiro tem muita vocação para turismo, tem mais é que estimular.
17: Ótima notícia. São 7h54, vamos dar uma espiadinha no trânsito.
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17: Daniele Gandolfi, o que você conta pra gente?
0: Mayra, de volta com mais informação de acidente. Agora na Zona Leste, para quem sai da Avenida Aricanduva e vai acessar a Marginal do Rio Tietê no sentido da Castelo Branco. Bem na alça de acesso tem uma queda de moto, então muita atenção quem passa por ali, faixa da esquerda interditada. Em relação ao Marginal Tietê, Para quem vai sentido Castelo Branco, problemas no começo e no final. A partir da Ayrton Senna, as duas pistas vão mal, a central piora a partir da Dutra e todas seguem com problemas até a altura da Ponte Cruzeiro do Sul. Aí melhora bastante e a primeira a parar é a Expressa, na freguesia do Ó. Central e local pioram na altura da rodovia dos Bandeirantes, melhoram depois da Anhanguera e a Expressa segue com problemas até o Cebolão. Então, para Castelo Branco, a pista que está melhor agora ou menos pior é a lateral. 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
17: Obrigada, Daniele.
0: Valeu, ótima semana.
17: Para você também.
16: Boa segunda, Mayra.
17: Para você também, para os nossos ouvintes. Lembrando que amanhã a gente está de volta aqui no Jornal Nova Brasil São Paulo a partir das 7h30 da manhã com seu resumão de notícias de todos os dias de São Paulo.
16: E antes às 6h, a gente está juntos e juntas aqui com o Jornal Nova Brasil, edição nacional, para te contar tudo de mais importante que acontece no Brasil e no mundo. Uma ótima segunda-feira para você. Você fica agora com Sob Medida, o melhor da música brasileira, que é a tradição aqui da Nova Brasil. Obrigado por hoje, pessoal, e até amanhã.
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23: Olha a situação complicada para quem chega à cidade pela Dutra, com trânsito pesado desde a saída da rodovia até a altura da ponte Cruzeiro do Sul. São Paulo registra 530 quilômetros de lentidão nesta manhã de segunda-feira. O rodízio já está valendo para carros com placas finais 1 e 2 até às 10 da manhã. No fim do dia, ele volta das 5 da tarde às 8 horas da noite. Faltando 3 minutos para as 8. Bom dia para você.
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5: Tema da semana: doação de órgãos, informação que transforma vidas. Dr. Paulo Manuel Pego. Quando um transplante é indicado?
8: Certamente o transplante ele é utilizado nas situações que a pessoa não responde mais ao tratamento com medicamentos ou outras intervenções disponíveis não são o melhor tratamento para essa pessoa. Então, por exemplo, a pessoa tem um enorme infarto e depois, como sequela disso, evolui com uma insuficiência cardíaca. Então, nesses casos, o transplante cardíaco deve ser lembrado e pode ser aventado. Obviamente isso depende de uma avaliação multidisciplinar, depende de vários exames, mostrando que aquele coração está em alto grau de sofrimento, que a pessoa muitas vezes não tem tolerância para fazer esforços mínimos, e a partir daí se avalia e se utiliza um órgão que é doado.
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1: 8:02. Bom dia para você que tá aqui na sintonia da Nova Brasil nesta segunda-feira, 28 de setembro de 2026. Está começando Sob Medida, uma hora de músicas sem intervalos comerciais. A gente vai ouvir Roupa Nova, Tim Maia e, para começar, Ana Carolina.

Nova Brasil, e esse foi Tim Maia, Paixão Antiga. A gente ouviu também Daniela Mercury, Como Vai Você? São 8h20. 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A gente segue o Sob Medida agora com Kel Smith, Era Uma Vez.

tinha suspirado, tinha beijado o papel devotamente. Era a primeira vez que lhe escreviam aquelas sentimentalidades, e o seu orgulho dilatava-se ao calor amoroso que saía delas. Como um corpo ressequido que se estira num banho tépido, sentia um acréscimo de estima por si mesma e parecia-lhe que entrava enfim numa existência superiormente interessante, onde cada hora tinha o seu encanto diferente, cada passo conduzia a um êxtase.

0: Nova Brasil, e essa foi Marisa Monte com Arnaldo Antunes. Amor, I Love You também teve Engenheiros do Havaí, Piano Bar, fechando muito bem o Sob Medida.
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0: E o Tribunal Superior Eleitoral orienta os eleitores a conferirem com antecedência o local de votação para as eleições no próximo domingo. Isso porque algumas sessões mudaram de endereço desde o último pleito. A consulta pode ser feita pelo aplicativo e-título, na opção Onde Votar, ou então pelo site do TSE. A Justiça Eleitoral informa que houve mudanças em locais de votação de pelo menos 10 estados e do Distrito Federal. Ao todo, 158.700.000 eleitores estão aptos a votar nas eleições deste ano. Nova Brasil, faltando 5 para as 9. Bom dia para você.
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5: Avenida dos Bandeirantes, sentido marginal do Rio Pinheiros, tem um caminho difícil desde o começo do aeroporto e até a Praça Carananduba, depois do viaduto Santo Amaro. Aí para de novo já no acesso à marginal. Pedro Bueno, Roberto Marinho, um pouquinho melhores, mas não tão livres, e serve alternativa a partir do aeroporto do caminho do Brooklyn, Rua Jesuíno Maciel e Guararapes. 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
11: Nesta semana teremos 2 jogos pelo Campeonato Brasileiro, partidas da 21ª rodada do Brasileirão, adiadas por conta das competições sul-americanas. no Morumbi, a Nova Brasil transmite a partir das 19h. Depois do Nova Brasil em Campo, São Paulo e Santos. E no sábado teremos também outra partida adiada na Arena do Galo. Tem Atlético Mineiro e Bragantino a partir das 18h30. Weber Lima para Nova Brasil FM.
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0: Brasil, e esse foi Lulu Santos, Casa. A gente ouviu também Caetano Veloso, Rapt Camaleoa. São 9h15, bom dia.
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13: Olá, amigos da Nova Brasil. Aqui é a Kati Drisner e você ouve agora o Áudio Caramelo, o espaço dedicado aos nossos melhores amigos, os pets. Tem uma frase popular que diz que o gato abandona o dono, mas não abandona a casa. E que o cachorro faria o contrário. Mas essa história é mais interessante do que isso. Para o gato, o território tem um valor enorme. Cheiros, lugares de descanso, rotas, esconderijos e a própria rotina que ajuda a construir uma sensação de segurança. Por isso, uma mudança de casa pode ser bastante desafiadora para alguns gatos. Não é só trocar de endereço, é perder de uma hora para outra um monte de referências que ele guiava. Isso não significa que o gato não crie vínculos com pessoas. Eles também são seres sociais e a companhia humana é um dos pilares de bem-estar felino. Mas o ambiente também participa dessa relação. Então, quando um gato muda de casa, dê um tempo para ele transformar o novo lugar em um território conhecido. Beijos e até mais!
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0: Marina Lima, eu te amo você.

0: Nova Brasil, e esse foi Djavan, um amor puro. A gente ouviu também Cássia Eller, All Star, são 9h37. 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
2: De cada 3 brasileiros, um ainda não consegue terminar o mês com o dinheiro na conta. É o que mostra a pesquisa Atlas Bloomberg. 34% dos brasileiros declararam que faltou dinheiro no final do mês em alguns dos últimos 12 meses. Apesar do número bem preocupante, ele melhorou em relação ao levantamento que foi feito pela última vez pela Atlas Bloomberg em abril, e também melhorou a quantidade de brasileiros que disseram que conseguiram pagar tudo, mas não sobrou dinheiro, ou até os que conseguiram que sobrasse um pouco de dinheiro. Mas apesar dessa melhora, os números ainda continuam bem desconfortáveis. Lembrando, o Brasil, apesar de estar com desemprego na mínima histórica, não passa aquela sensação de bem-estar social e econômico para a população, como deveria ser com o desemprego nesse patamar.
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0: De volta com Fernanda Abreu e Fausto Fawcett, Paisagem de Amor.

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0: Nova Brasil e a Ivete Sangalo, Quando a Chuva Passar. A gente ouviu também Fala Mansa, A Origem de Tudo.
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0: E o Instituto Nacional de Meteorologia emitiu alerta de onda de calor para áreas de 8 estados brasileiros. A previsão indica temperaturas de até 5 graus acima da média por um período de 3 a 5 dias, com risco à saúde. O alerta atinge regiões de Mato Grosso, Mato Grosso do Sul, Goiás, Minas Gerais, São Paulo, Paraná, Santa Catarina e Rio Grande do Sul. Em algumas localidades, os termômetros podem chegar aos 40 graus. Nova Brasil, faltando 3 minutos para as 10. Eu, Cláudia Nakazato, tô indo nessa. Quem já tá por aqui é a Ana Pellicer. Um beijo para você e uma ótima segunda-feira. Tchau.

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10:02. Bom dia, segunda-feira, 28 de setembro de 2026. Como que você tá? Tudo bem? Olha, última segunda-feira do mês, hein? Vamos juntos? E que honra e que alegria minha estar aqui com você. Você que escolheu a Nova Brasil para fazer parte da sua vida, começando bem a semana, né? Eu sou a Ana Pelisseri, vamos juntos até as 15h. 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Leve a Nova Brasil para onde você quiser, também pelo nosso site novabrasil.com. Começando com Fixação, Kit Abelha.

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Zélia Duncan, Sentidos.

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0: Nova Brasil com Vilarejo Marisa Monte. Teve também JP. Até outro dia, amor. 10h38. 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

0: quase um segundo para Lamas do Sucesso, fechando essa hora. Teve também Ana Carolina com Maria Bethânia. Eu que não sei quase nada do mar. Agora faltando um minuto para as 11.
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0: E agora a gente traz informação do trânsito para você. Quem segue na Marginal Tietê, sentido Ayrton Senna, encontra velocidade baixa desde a saída da Castelo Branco. A pista local é a melhor opção, pelo menos até a ponte do Piqueri. Depois, o motorista desenvolve boa velocidade, mas volta a pisar no freio assim que passar pela ponte Júlio de Mesquita Neto e vai no anda e para até a ponte Cruzeiro do Sul. Então, paciência e continue ouvindo a Nova Brasil 11.1.
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12: Nesta semana teremos dois jogos pelo Campeonato Brasileiro, partidas da 21ª rodada do Brasileirão, adiadas por conta das competições sul-americanas. 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Weber Lima para Nova Brasil FM.
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0: Moderna Brasileira, 11 horas mais 5 minutos. Bom dia, uma ótima semana pra você. Agora tem Ed Motta, Manuel.
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0: Nova Brasil com Vini Versilo é sobre. Teve também o som do Skank Três Lados. Nova Brasil 11 e 19. 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

0: Nova Brasil com Isabela Taviani. Se fiquei esperando o meu amor passar. 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

0: 2, a gente vai para o intervalo. Na sequência tem o horário eleitoral obrigatório. 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
2: De olho agora na Avenida Rebouças, que é um péssimo caminho nos dois sentidos e por toda a extensão. Então, para você que vai no sentido do centro, já prefira seguir pela Gabriel Monteiro da Silva. E para o bairro, dá para utilizar Cardeal Arcoverde, Rua Sumidouro, ou ainda cortar um trecho da Rebouças pela Arthur de Azevedo. 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Daniele Gandolfi, Nova Brasil FM.

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0: Segundou! Sabe por que a gente tá rindo à toa? Porque a gente tá aqui, ao vivo, nos estúdios da Nova Brasil, recebendo quem tá com um trabalho novo no ar, Fala Mansa! Uhul. Acaba de lançar novo álbum, celebrando a trajetória da banda com novidades, grandes encontros e, claro, aquela energia boa de sempre, tá? Muito bem-vindo!
1: Que delícia, que alegria estar aqui, viu? Fico
0: alegria
1: muito feliz.
0: Toda nossa.
1: E poder ver, né, a Fala Mansa completando 28 anos, ainda sendo compreendida como parte da identidade da música brasileira, pra gente é uma honra e espero ser sempre merecedor.
0: Trabalho lindo nessa estrada, 28 anos não é pra qualquer um não, né?
1: Ai, nem fale, é uma caminhada, né, mas uma caminhada linda. Muito... um propósito muito bonito, assim, né? Tanto eu quanto meus queridos amigos da banda. Então, é uma caminhada feliz.
0: Muito feliz. Então, bora começar a falar desse novo disco. Coisa nova é sempre muito bom, né?
1: Sim, sim.
0: Aquela renovação, aquele quentinho no coração.
1: É um rejuvenescimento emocional, espiritual, né? Parece que você se torna aquele descobridor de novo, né? Das sensações e... e pra gente tem sido assim, mais
0: muito
1: uma vez.
0: Muito legal. E qual foi o ponto de partida pra criação desse projeto? Esse novo álbum representa... o que ele tá fechando nesse momento na história do Fala Mansa?
1: Ele, como o próprio nome diz, a origem de tudo, ele pontua muito os nossos propósitos. Eu acho que é o que nos trouxe até aqui. Né? Em 28 anos, eu diria que o propósito dos quatro amigos e sócios ali, né, de uma empresa, assim, são muito parecidos, assim, dentro da música, não só dentro das atitudes, né, como ser humano, assim, né, das nossas atitudes em cada um, né, mas também dentro da banda, do propósito de, não só musical, né, de ter o Zabumba, Triângulo e Sanfona como parte estrutural da nossa música, né? Sempre manter isso até por um respeito e uma busca de mantê-lo longevo, né? Mantê-lo presente.
0: Também,
1: isso,
0: né?
1: Isso.
0: Essa base muito importante.
1: E além disso, eu diria que a temática, né, que a gente usa, né, o propósito da nossa temática está muito evidente nesse disco, que é a temática da fé, do amor, da alegria, da consciência coletiva, né? Coisas que você precisa dizer ao próximo para fazermos juntos, né? Então, acho que isso sempre teve presente na Fala Mansa. E a origem de tudo é um disco de músicas inéditas com esse mesmo propósito, mas eu diria que talvez um pouco mais universal, para poder ter uma linguagem mais ampla, para ter uma linguagem em 2026.
0: E esse momento que a gente está precisando tanto desse estar no coletivo, que tem tanta individualidade, né, hoje em dia.
1: Sim, sim.
0: O que você acha disso?
1: Eu acho que talvez a humanidade, se a gente analisa, a gente percebe que você sempre tem esses ápices de individualismo, de coletivismo, de, né, infelizmente, diante das grandes situações de desastre, de guerra, aí a gente resgata a nossa solidariedade, né? E aí depois chega um momento de novo de individualismo. Então eu vejo que num momento como esse, aliás, a música que a gente tá trabalhando, né, A Origem de Tudo, uma música que eu escolhi numa conversa como essa que a gente tá tendo, assim, como um carro-chefe do disco. Porque eu falei, gente, a gente tá precisando ouvir coisas que são positivas.
0: Exato.
1: Então, vamos no que mais positivo a gente tem aí, para as pessoas entenderem, né? Falar de nós mesmos, né? Um recado para nós mesmos, assim. Então, é bom que isso permeie a nossa música também, né? Poder ter uma musicalidade que busca isso também, né? Além de divertir, né?
0: Sim, só o entretenimento.
1: Além,
0: né,
1: de dançar e divertir.
0: Muito bom. Você disse que são 10 faixas nesse novo álbum, 9 inéditas.
1: Sim, sim.
0: E uma regravação.
1: Uau!
0: E uau! Vocês escolheram quase um segundo grande sucesso do Paralamas. Como que foi essa escolha?
1: Olha, bom, primeiro que já não é uma novidade, porque a gente já gravou Paralamas num DVD, uma outra faixa. E aí quando eu fui fazer esse disco de inéditas, eu queria uma música que fosse tivesse uma linguagem contemporânea, no sentido de um clássico que ainda é contemporâneo, uhum, né? Mas que eu pudesse levar ela pro extremo do regional, coisa que eu não faço muito, né? A Falamansa é uma banda que tem na sua linguagem uma universalidade mais, né? É uma temática mais ampla um pouco do que o regional. Mas aí eu falei, eu vou levar uma música bem contemporânea para um lado bem regional. E aí gravei quase um segundo como uma toada, né? Aquela música do vaqueiro, assim, aquela música do lamento. Então foi aí essa intenção de ter algo muito contemporâneo, mas com aquele...
0: Aquela roupagem diferente.
1: Isso, aquela coisa do Nordeste mesmo, da boiada, né? Do... É coisa de tocar boiada. Então, essa mistura.
0: Acaba trazendo até um novo ressignificado para a canção. Você não acha isso?
1: Ah, espero que sim, né? Não tenho essa pretensão toda, né? Porque
0: é uma forma
1: um
0: de
1: clássico.
0: Interpretar diferente,
1: sim,
0: não é?
1: Sim, sim, sim. Talvez também apertar a tecla SAP de uma música para outras gerações, outras tribos, né? Também
0: sim,
1: é importante.
0: Sim,
1: e sem,
0: sim.
1: Lógico, né? Com o maior respeito do mundo.
0: É um clássico. Né?
1: É um clássico.
0: É um clássico.
1: E assim, o meu pai eu dizia uma coisa aqui. Quando você for responder por que você fez isso, se você não responder porque eu gosto, tá errado. Entendeu? Então, por que você fez isso? Eu gosto,
0: porque
1: né?
0: Eu
1: também.
0: Gosto.
1: No fim das contas, eu adoro essa música,
0: ela
1: gente.
0: É linda mesmo.
1: Adoro.
0: Ela é linda. E como foram as participações? Porque tem participações também nesse novo álbum, né?
1: Sim.
0: Elba Ramalho.
1: Por favor.
0: Fagner. Quem não, mais?
1: Por favor.
0: Quem
1: Elba
0: mais?
1: Ramalho. Fagner. Olha eu voltando aqui.
0: Lazo
1: Matumbi.
0: Lazo Matumbi.
1: Sim.
0: Como que foram essas participações?
1: Bom,
0: e por quê?
1: Olha, primeiro... Elba e Fagner, né? É uma música que fala é uma conversa entre pai, filho e mãe, né? E quando eu escrevi essa música, eu precisava de alguém para ser o pai e a mãe, inicialmente, né? E eu fui no extremo da minha vontade mesmo, assim. Falei, meu, quem é minha madrinha mesmo de coração, de musicalidade, de espiritual, né? É Elba. Né, vou direto na Elba. Ah, a gente já gravou. Não quero saber. A música é ela. Né? E aí, Fagner. Né? Porque aí eu fui no extremo, assim, também da... O Fagner sabe disso, né? Tem um disco chamado Bateu Saudade, que é um disco que fez muito sentido na minha vida, assim. Foi uma época incrível que eu tava começando ainda. E eu considero isso também um apadrinhamento à distância, assim, sabe? Musical. E eu chamei Fagner, ele na hora... aceitou, assim, então ficou lindo. E o Lazo Matumbi,
0: o Lazo? Como
1: conheci
0: foi?
1: O Lazo umas 3 semanas antes de gravar o disco.
0: Sério?
1: É.
0: E como que foi?
1: Eu fiquei encantado que eu conheci o Lazo num sarau e ele foi muito generoso, assim, sabe? Eu não... Sabe quando você não quer nem atrapalhar a pessoa, assim? E ele foi muito generoso comigo. E aí, na mesma semana, coincidentemente, olha só, eu nunca tinha visto o Lazo na vida. A gente se encontrou no aeroporto, assim. Então foi uma luz, assim, sabe? Eu com o disco na cabeça. Aí veio uma palavra, eu falei, nossa, essa música, ela tem o Lazo sem eu ter conhecido o Lazo, assim. Eu tenho a voz dele, eu tô... E aí eu, né, falei com o pessoal da banda, assim, que ainda nem conhecia o Lazo. Uhum. Eu falei, cara, vocês precisam entender, essa música aqui... Ela é uma parceria com o Lazo. Aí já mandei pra ele gravou na hora, assim, a música e virou eu acho uma música, um hino, sabe? De amor, de consciência coletiva mesmo, assim.
0: Ou seja, foi um match perfeito.
1: É, um match perfeito.
0: Foi um match perfeito.
1: Match perfeito com o Lazo.
0: Muito bom. Depois de tanto tempo juntos, né, gravar esse um álbum novo, fortalece ainda mais a união da banda, não é?
1: Sim.
0: Como que foi tudo isso?
1: Sim. Acho que é o papo que rolava entre nós, assim, né? Tipo, nossa, cara, como é gostoso, né? Poder fazer isso. Parar não, né? Porque a gente não consegue parar a estrada, né? Então, pegava os dias de semana e ficava gravando juntos, né? E como o meu estúdio, ele fica num galpão... colado na minha casa, né? Então eu acabo tendo... eles na minha própria casa também. Então, o que facilita muito, né? A gente fica muito à vontade. É uma família, imagina, 28 anos tendo que lidar com os gostos, né? Não só musicais, mas pessoais, né?
0: E os perrenguinhos também? Os perrengues. Alguma coisa.
1: Olha, curiosa. É difícil, sabe, falar de perrengue, assim, com a Fala Mansa. Eu acho que tem situações curiosas, assim, né? A Fala Mansa é uma banda que sempre que o povo foi sempre muito generoso desde o início. Então, eu lembro que no início da banda, assim, quando a gente não tinha nenhum disco, por exemplo, acho que isso eu posso chamar de perrengue, a gente não tinha nenhum disco gravado. Só que nos camelôs tinham 4 volumes de um show da Fala Mansa que alguém gravou em algum lugar de Minas Gerais, assim. E aí espalhou para os camelôs do Brasil inteiro.
0: Isso foi no auge da pirataria.
1: Isso, e a Fala Mansa nascendo.
0: Uhum.
1: E aí o que aconteceu? As pessoas me paravam na rua e falavam: eu tenho todos os seus CDs. E eu não tinha nenhum. Tinha nenhum. Nada. Eu lembro que as capas do CD eram tipo umas caveirinhas. Ninguém sabia qual era o nosso rosto ainda. Foi um disco que dizem que vendeu 6 milhões de cópias. Tem um cara que até hoje me encontra e fala: oh, com maior orgulho. E ainda, com orgulho no olhar. Ele me encontra e fala: pô, fui eu que gravei aquele disco lá, meu. Pô, ajudei, né? Aí não dá pra falar que não, mas não também não quero falar que sim.
0: Muito legal. A faixa Mais Um Dia de Sol já chegou com clipe e tudo, né? Que faz parte desse álbum. O que mais de um dia de sol, a música é perfeita pra ser o cartão de visitas da Origem de Tudo, você acha?
1: Ah, solar, né? Acho que é, né, um sol nascendo, né? De novas energias, né?
0: E, é uma esperança, você acha isso?
1: Sim. A música, e ela vem também trazer uma coisa que vem colado ao nosso trabalho, assim, de uma maneira muito generosa, que é a dança, né? Então, fala dessa coisa, né, de quem tá na brincadeira não para, se tá mal das cadeiras não falha, se encontrar a tristeza não traga e caia na dança sem dó pra levantar pó. Já tô bem melhor, sanfoneiro, né? Então é essa coisa mesmo de entender a música, a dança, esse poder da música pra curar, pra te levantar, pra... né, pra exaltar suas alegrias e pra curar suas tristezas, né?
0: É difícil a gente ouvir forró sem mexer um pouco o corpo, não tem como, né?
1: Sim.
0: Não tem como, ele tá muito relacionado à dança, não é?
1: Sim, isso é bonito. Você sabe que é engraçado, tem uma coisa que quando as pessoas me encontram, né? Eu sou um cara que fui pra música pela escrita, eu amo escrever, eu amo a ideia do poder da canção, né? Através da escrita, né? Mas... não tem como. As pessoas, quando me encontram na rua, elas falam: ah, Fala Mansa, né? E mexe o ombrinho, tipo assim, como se a minha música fosse... Então, olha que bonito que...
0: É bonito.
1: Mesmo numa intenção de fazer, escrever coisas boas, né? Essa música ainda traz esse plus, né? Esse bônus, que é a dança, né?
0: O movimento.
1: Movimento.
0: É. Porque a vida é movimento.
1: É isso.
0: Não tem como não, né?
1: É isso. Parar. Se a gente tá se movimentando, a gente tá caminhando para algo melhor.
0: Exatamente. Muito, muito legal. Estamos aqui ao vivo nos estúdios da Nova Brasil, nesta tarde de segunda-feira. A gente começou super bem aqui a semana, ao vivo, recebendo o Tato do Fala Mansa com esse trabalho novo, maravilhoso. Nosso tempo tá acabando, Tato. É uma pena. Mas olha, eu quero saber sobre shows.
1: Temos shows aqui em São Paulo, por exemplo, no dia 27 de novembro, na Áudio.
0: Na Áudio.
1: Isso. Onde a gente começou a turnê. A gente vai finalizar a turnê. Então vai ser muito legal.
0: Ah, que bacana. Ingressos no ticket 360.
1: Isso.
0: Então dá pra se programar super bem. Não dá pra ficar de fora desse showzaço.
1: É, você viu que eu vim bem com antecedência. Dá pra se programar.
0: Já dá pra se programar. Já bota na agenda. Imperdível. Tato, foi uma honra, uma alegria. E eu quero que você anuncie a música que é a origem de tudo pro ouvinte da Nova Brasil.
1: Com muita honra, uma rádio que, se eu não estivesse aqui, eu estaria no meu carro ouvindo Nova Brasil, Fala Mansa, a origem de tudo.
0: Um beijo.
1: Beijo. Sucesso. Pra nós.

0: Adriana Calcanhoto. Inverno.
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0: O Brasil terminou em segundo lugar na classificação por pontos da World Skills 2026, competição mundial de educação profissional realizada na China. A delegação conquistou 2 medalhas de prata, 6 de bronze e outras 29 de excelência. Dos 71 jovens brasileiros com idades entre 18 e 24 anos, 76% estudaram na rede pública. Agora faltando 1 minuto para 1.
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0: Oi, Maria Gadu, Dona Sila, 1:19. 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

0: chegando. E chegando também Tributos Nova Brasil, com ele, que será o grande homenageado Cazuza. E sabe quem tá aqui comigo, batendo um papo ao vivo sobre essa grande festa que vai rolar agora, quarta-feira, dia 30 de setembro, no Teatro Bradesco, é ele, Pedro Mariano. Pedro, bem-vindo, boa tarde.
1: Boa tarde, tudo bom com vocês?
0: Tudo ótimo. Pedro Mariano, você assume mais uma vez a curadoria do Tributos Nova Brasil, dessa vez homenageando o nosso eterno exagerado Cazuza, depois, né, menino, de ter estado à frente das homenagens para grandes nomes gigantes como Elis Regina, Gonzaguinha e Gal Costa. Conta pra gente como é pra você liderar essas celebrações e o que cada um desses projetos trouxe de bagagem para você como curador.
1: Olha, antes de mais nada, uma honra muito grande estar liderando um projeto desse. Trabalhar com música nesse aspecto de você estar fazendo tributo a grandes nomes, a pessoas tão importantes para a história da música e principalmente para a história da vida das pessoas, tem um lugar muito especial para mim. Eu gosto muito, me sinto muito honrado e, ao mesmo tempo, é uma responsabilidade muito grande, porque você mexe com a memória afetiva das pessoas, né? Você lida com a história particular de cada uma das pessoas que sentar naquela cadeira para assistir à noite. Então, tem todo um carinho, tem todo um cuidado especial, desde a seleção do repertório até como conduzir os arranjos nos convidados e tudo mais. Então, além de ser uma viagem no tempo, né, lógico, é uma viagem à minha juventude, à minha adolescência, relembrar essas músicas, relembrar esses momentos, também tem essa parte super cuidadosa, super atenciosa de trazer as pessoas para esse mundo e a gente viajar junto e lembrar esse cara tão incrível que é o Cazuza, não?
0: Pois é, e qual a sua relação pessoal com a arte do Cazuza? Qual a sua viagem nesse processo todo, lidando agora bem de pertinho com ele?
1: É muito diferente quando você... Na verdade, eu agora estou vivendo uma terceira faceta da minha relação com a obra do Cazuza, porque... O primeiro capítulo é o capítulo do adolescente que cresce vendo o rock Brasil explodir no Brasil e curtir todas as bandas, e o Barão e o Cazuza eram parte desse roteiro também. Depois, como artista, eu gravei Cazuza algumas vezes, eu gravei Por Dia Nascer Feliz, eu gravei Codinome Beija-Flor, eu gravei Bete Balança, eu gravei Preciso Dizer Que Te Amo. Então, eu transitei pela obra do Cazuza algumas vezes, E tenho uma relação muito próxima, gosto muito do Barão, gosto muito do Frejá, a gente já se cruzou algumas vezes, temos uma relação muito boa, muito, muito carinhosa. Não tive o prazer de conhecer o Cazuza, mas sempre gostei muito da força, da intensidade dele de entregar letras e críticas sociais muito fortes. E agora eu estou do outro lado, agora eu estou do lado do produtor, do diretor musical, do curador dessa festa, de fazer a transcrição dessa obra para as vozes desses convidados e fazer essa ponte, que é uma ponte temporal, né? Porque a obra é atemporal, mas a gente tem que fazer essa obra conversar com o mundo de hoje, porque a gente provavelmente vai ter na plateia todo tipo de público, sim, né? Pessoas que são fãs do Cazuza desde o dia que conheceram Cazuza lá atrás, na década de 80, até mesmo jovens que conhecem o Cazuza por plataformas digitais e que vão ter a oportunidade de acompanhar os seus artistas prediletos cantando essas músicas, né?
0: Exatamente, eu quero falar desses artistas convidados: Isabela Taviani, Ana Canhas, Wilson Sideral e Éder Miguel. Me conta como que foi a divisão, como está sendo a divisão das músicas. Eles já chegam, olha, eu gosto dessa aqui, eu gostaria de cantar essa. Como é seu papel como curador com eles?
1: Olha, eu diria que o mais fácil de todos foi o Sideral, né? Porque o Sideral tem um projeto cantando Cazuza com o irmão dele, com o Rogério Flauzino. Então, fica bem mais tranquilo. A gente conversou, foi super rápido o papo. A gente ficou mais fofocando do que decidindo música, porque foi super relax de escolher tudo. E com as meninas foi um papo bem, bem gostoso também. A Ana já circulou, já fez turnê cantando Cazuza também, então ela tinha uma experiência boa cantando Cazuza, então ela me apresentou um monte de coisa que ela já cantou, e aí eu pude dar uma estudada em relação ao repertório, ver o que era possível a gente costurar em cima disso. Uhum. E alguns anos atrás, eu tô falando alguns muitos anos atrás, uns 20 anos atrás mais ou menos, eu produzi um outro especial em homenagem ao Cazuza, e eu tive a Isabela Taviani cantando Cazuza com a gente lá. Então eu tive a oportunidade de ver a intimidade dela com a obra do Cazuza também. Então quando a gente resgatou isso, a gente só cortou as músicas que ela cantou lá. Ela falou, essas aí que eu já cantei, eu não quero não, vamos cantar outras. Eu falei, beleza. E aí começamos, aí a gente traçou outros caminhos. E pro Éder, foi o Éder é um cara com uma intimidade muito grande dentro do mundo do samba e dentro da música popular brasileira, da MPB. Então, para mim, eu fiz questão de escolher para ele justamente o capítulo da carreira do Cazuza de maior intimidade com a MPB. Então, o Éder vai ser o representante da fase MPB do Cazuza, entendeu? Então, a gente vai levar... Quando a gente chegar no momento da fase MPB do Cazuza, nosso representante vai ser o Éder. Então, ficou super bem dividido. Todo mundo tem uma verve rock and roll e a parte MPB da carreira do Cazuza fica com o Éder.
0: E dá para contar algum spoiler assim para o ouvinte da Nova Brasil, como que vai ser o repertório? Se vai começar para o rock mais pesado, se vai para as mais calminhas? Porque o Cazuza viaja para tudo quanto é canto, né?
1: Exatamente, não, dá para esperar tudo, né? Todo mundo pode esperar de tudo um pouquinho, mas os rocks pesados estarão lá, os blues estarão lá, uhum. as músicas... A gente resgatou alguns lado B, do que a gente chama de lado B, algumas músicas mais digamos assim, nichadas, né, do repertório do Cazuza também, que é legal, que isso fica um pouco a cargo da escolha do artista também. Porque eu fiz uma lista grande, né? Eu fiz uma lista grande de grandes sucessos do Cazuza, de coisas que são muito relevantes na voz dele, isso elegido pelo grande público, óbvio. Uhum. E a gente foi discutindo, e tinham coisas ali que não davam para ficar de fora, óbvio, e tinham outras que a gente achava importante colocar no show por ter uma representatividade, por ser importante, por mostrar justamente essa faceta do Cazuza de ser um cara que fez de tudo, né? Ele não ficou restrito a um caminho só, né? O Cazuza, ele foi um cara que, apesar de ter ficado pouco tempo com a gente, ele deixou uma carreira muito plural, muito, muito colorida, muito, muito intensa e com muitos caminhos, muitas possibilidades. Isso vai estar impresso na noite, com certeza.
0: É totalmente atemporal, né? Parece que tudo que ele escreveu a gente está vivendo hoje. É impressionante isso, né, Pedro?
1: Sem dúvida, sem dúvida. Os grandes artistas, os grandes ícones da nossa música brasileira deixaram pra gente como legado essa história atemporal. Uhum. O que muitas vezes é uma coisa surpreendente, né? De a gente imaginar que eles estavam à frente do seu tempo. Por outro lado, a gente tem que fazer uma meia-culpa de pensar que a gente não conseguiu fazer a nossa sociedade evoluir a ponto de fazer esse discurso ser demodé, né? Uhum. Se o discurso do Cazuza continua sendo atual, continua sendo aplicado até hoje, a gente tem que fazer uma autocrítica e tentar se policiar se parte dessa culpa não é nossa, mais do que um visionismo da parte do Cazuza, não?
0: É, e a nossa função é deixar isso sempre vivo, né? E isso a gente
1: Sem
0: vai
1: dúvida.
0: Encontrar isso nessa quarta-feira no Teatro Bradesco, em São Paulo, um teatro maravilhoso. Então, para você que está ouvindo a Nova Brasil em São Paulo, para você que estará em São Paulo nesta quarta-feira, dá tempo ainda de você reservar o seu ingresso, porque vai ser uma noite linda, maravilhosa, uma grande homenagem ao nosso eterno exagerado Cazuza, no Tributos Nova Brasil. com a Enel apresentando. Pedro Mariano, que está batendo papo aqui com a gente agora, na direção musical, apresentação. Vai cantar também, né, Pedro?
1: Vou estar lá, né? Quem está na chuva tem que se molhar, né?
0: É isso. Ana Canhas, Wilson Sideral, Isabela Taviani, Éder Miguel. Vai ser uma noite linda. Não dá para ficar de fora dessa grande festa, não. 30 de setembro, quarta-feira agora, Teatro Bradesco. Se você ainda não adquiriu seu ingresso, dá tempo ainda. Pela Uhul também, pelo site da Nova Brasil, pelo Teatro Bradesco. Enfim, não tem como ficar de fora dessa, não é, Pedro Mariano?
1: Isso, todo mundo convidado, vai ser uma noite incrível, noite intensa, noite exagerada. Corram lá.
0: Porque o tempo não para, então bora, Cazuza. Pedro Mariano, um beijo para você, até quarta-feira.
1: Beijo, gente, obrigado, até a próxima.
0: Até, tchau, tchau.

0: Obrigado.
1: Nova Brasil, 1h39.
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0: Brasil com Paralamas do Sucesso, Tenda Lua, teve também o Caetano Veloso, Lua de São Jorge.
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0: O filhote de elefante marinho do sul nasceu em uma praia de Jaguaruna, em Santa Catarina, ocorrência considerada rara, porque a região não é a área habitual de reprodução da espécie. Mãe e filhote serão monitorados por pelo menos 3 semanas. A área foi isolada e visitantes devem manter distância para não estressar os animais. Nova Brasil, agora faltando 1 minuto para as 2.
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0: Brasil com encontro dando a vitória. Vitor Clay, Pupila. Teve também Nath Roots, Liberdade pra Dentro da Cabeça. 2h17.
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5: Após a péssima apresentação contra os australianos no primeiro jogo em 1-1, a seleção brasileira volta a campo amanhã às 7 horas da manhã novamente contra os donos da terra do canguru. Seleção brasileira que nesta semana tem essa partida contra a Austrália e volta a campo no sábado, já em Calcutá, na Índia, também contra os donos da casa. Brasil e Índia se enfrentam no sábado às 11 horas da manhã, horário de Brasília. Weber Lima para Nova Brasil FM.
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0: Nova Brasil, aquele abraço, som acústico do Gilberto Gil. Teve também Me Adora Mais, novo som da Vanessa da Mata, 2h38.
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0: Brasil com Daniela Mercury, Mutante, fechando essa hora. TV também Tim Maia com a Festa do Santo Reis.
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0: Uma nova fase do Desenrola Brasil poderá beneficiar até 15 milhões de pessoas com dívidas antigas. O governo federal prevê comprar débitos de bancos e empresas com descontos de pelo menos 90% e repassar o abatimento aos consumidores. O programa deve priorizar dívidas originalmente abaixo de R$10 mil e com mais de 2 anos. As primeiras renegociações estão previstas para fevereiro do ano que vem. Agora faltando 5 minutos para as 3 da tarde, eu sou a Ana Pelissério, estou indo nessa. Agradecendo demais o carinho da sua companhia, viu? Fique bem, cuide-se bem, excelente tarde, uma linda semana para você. Estou de volta amanhã, a partir das 10 da manhã. Daqui a pouquinho você fica na boa companhia do Júlio César. Um beijo para você e até amanhã.
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14: Ótima tarde, excelente semana, agora 3:01.

0: Nova Brasil, mais que moderna brasileira, o encontro de Zélia Duncan e Alberto Continentino. Pontes no ar, agora 3h17. Boa tarde.
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2: De volta com o Silva.

0: Nova Brasil, ao som de Alceu Valença, mais que moderna brasileira, agora 3h38. Para você, uma ótima tarde.
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0: De volta com o som da banda Brilho.

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0: Nova Brasil FM, mais que moderna, brasileira, o som de Ana Carolina, uma louca tempestade, agora 5 para as 4. 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
4: A ansiedade é uma resposta natural do corpo para antecipar desafios. No entanto, quando as preocupações se tornam frequentes, intensas e difíceis de controlar, ela passa a ser um transtorno. Essa condição se manifesta de várias formas, como no transtorno de ansiedade generalizada, na fobia social ou na síndrome do pânico, provocando palpitações, falta de ar e tremores. O acompanhamento com profissionais de saúde mental é fundamental para recuperar a qualidade de vida.
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0: O trânsito apresenta lentidão em diversos pontos da capital hoje, segunda-feira. A Zona Leste concentra o maior volume, com 73 quilômetros de congestionamentos, especialmente na Marginal Tietê. Atenção para o rodízio municipal hoje, a restrição vale para veículos com placas finais 1 e 2 no centro expandido, das 17 até as 20 horas. 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Boa tarde.
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7: Mais que moderna brasileira, 4 em ponto. Começamos com o Caetano Veloso, Meia Lua Inteira.

0: Nova Brasil, uma esquimoderna brasileira, agora 4h26. 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Mais que moderna, brasileira, 4h27. Vai.
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0: Nova Brasil com os tribalistas, velha infância, mais que moderna, brasileira, ótima tarde.
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0: 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Agora 4 para as 5.
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4: Uma ótima tarde para você que circula aqui pela cidade de São Paulo. Informações do trânsito do seu caminho. A 9 de julho tem ocorrência agora no sentido do bairro. Próxima rua Groenlândia, no acesso a São Gabriel. Trânsito congestionado a partir da Alameda Lorena. Cuidado com esse caminho. Invista na rua Augusta, rua Colômbia e Avenida Europa para evitar essa lentidão. 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
0: 89.7, 4 para as 5, liberando aqui ingressos para o Super Show de Os Garotim, sexta, dia 2 de outubro, no Espaço Unimed. Quem vai você? Parabéns para Sandra Maria da Silva Calçado. Final do fone 5933. Sandra Maria, parabéns. Aguarde contato da nossa equipe de promoção e produção. 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Mais que moderna, brasileira. Excelente tarde.
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0: Chique ponto, tem o som do Skank por aqui.

0: Rael, Elaia, fique na sintonia. Daqui a pouco, Weber Lima, com mais uma edição do Nova Brasil em Campo. Mais que moderna, brasileira, 5h22, boa tarde.
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4: Jornalista Roberto Marinho ainda serve como alternativa à Avenida dos Bandeirantes, apesar de um trânsito congestionado no cruzamento com o Corredor Norte-Sul. Por ali é um simulado de acidente que o Corpo de Bombeiros realiza na estação Washington Luiz da linha 17 Ouro. Então cuidado, tem duas faixas fechadas, não é acidente, mas chama a atenção de quem passa pelo local. 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Luana Scardovelli, Nova Brasil FM.
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0: 5 horas e 26 minutos. Boa tarde, grande abraço para você ligado na Nova Brasil FM. A partir de agora, o Nova Brasil em Campo, seu programa de futebol diário com pão de alhozinho. 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Vamos até às 7 da noite, falando muito de futebol, de seleção brasileira, de campeonato brasileiro, as informações do seu clube a partir de agora para você no 89,7, para você que está em São Paulo, na Grande São Paulo, nos 39 municípios da região metropolitana, para você que também está curtindo no interior de São Paulo, o futebol da Nova Brasil, na Nova Brasil Campinas, São José dos Campos, Mococa, Ribeirão Preto, Araçatuba, você ligado no sul de Minas Gerais, na Rádio Nova Brasil Mantiqueira e, lógico, por toda a rede da Nova Brasil, no Rio de Janeiro, Vitória, Brasília, Recife, Salvador, Aracaju, João Pessoa, Fortaleza e Maceió. É o Brasil todo ligado na Nova Brasil, que você também pode curtir de qualquer parte do mundo no aplicativo da Nova Brasil. Vai lá no seu iOS, no seu Android, Google Play, App Store, Nova Brasil FM. Você vai lá, Nova Brasil FM, e baixe o aplicativo da Nova Brasil. Tá diferente, programação musical diferente da Nova Brasil. Você pode curtir também o nosso jornalismo e o esporte também pelo YouTube, youtube.com/Nova Brasil em Campo, youtube.com/Jornalismo Nova Brasil. Programa de hoje comigo, Weber Lima, Veloso, grande Veloso, Wagner Veloso, Celso Cardoso, Gavião também conosco nessa segundona, com os trabalhos técnicos de Clodoaldo Júnior, o Lucas Monteiro, mesa de som, Celcinho Roberto, na produção de Antônio Lima. Vamos até às 7 da noite, de cara com os destaques do programa de hoje, as manchetes, com a nossa equipe de reportagem, com Edson Rufino, Lucas Basílio, Felipe Camargo, Felipe Oliveira e Antônio Lima.
10: No Corinthians, o foco é aproveitar o tempo perdido com muito trabalho para voltar com tudo na reta final do Campeonato Brasileiro. A CBF definiu 4 novas datas e horários do Brasileirão. Corinthians terá jogos de segunda e também de sexta-feira. Em relação à proibição de bets do Brasil, a previsão é de perda de quase R$500 mil, mas o clube já tem nova proposta para patrocínio Master.
13: Palmeiras segue a sua intertemporada nesse período de data FIFA, tratando a reta final de 2026 como 16 decisões até o final desta atual temporada. Atacante Paulinho avança na sua recuperação e já trabalha com bola na academia de futebol.
14: Semana iniciada com decisão marcada para sexta-feira. Tricolor Paulista inicia essa semana visando o duelo contra o Santos na sexta-feira às 8 horas da noite no estádio do Morumbi. Para esse duelo, possível retorno de Damian Bobadilha e de Ordine é baixa confirmada no Tricolor Paulista.
15: No Santos, Neymar avança em recuperação, mas a expectativa é que ele fique à disposição de Cuca para o confronto diante do Flamengo dia 8 na Vila Belmiro. Felipe Coutinho pode ser novidade entre os relacionados no clássico com o São Paulo. E o Willian Arão e Barreal também podem ser novidades na próxima sexta no Morumbi.
16: Para o presidente do Flamengo, o clube carioca sairá prejudicado após a proibição das bets no Brasil. Arrascaeta sofre fratura no punho esquerdo e clubes e federações do futebol brasileiro são convidados para a reunião em Brasília.
0: Maravilha, são os destaques do programa de hoje. Daqui a pouquinho a gente vai falar muito de seleção brasileira. Inclusive, a enquete de hoje é sobre a seleção brasileira. E, inclusive, né, quem participar conosco no WhatsApp, ó, tem aqui o canal, ó, o youtube.com/Nova Brasil em Campo, e se inscreva no canal, acione o sininho de notificações, deixe seu like. E também o Jornalismo Nova Brasil, youtube.com/Jornalismo Nova Brasil. A gente tá arrebentando aí nas duas páginas. E a enquete de hoje é a seguinte: você acredita no trabalho de Ancelotti? Mas não vote ainda não, que a gente vai colocar aqui uma sonora do Ancelotti muito interessante. A gente vai trazer o provável time do Brasil amanhã, que eu tô achando que vai apanhar da Austrália amanhã. A gente vai vir com essa possível equipe do Brasil e a fala do Ancelotti, que eu acho assim muito importante para você decidir se você acredita no trabalho dele. Sim
17: ou não? Eu não acredito mais. Ah, mas tá muito cedo, Ever. Pela sonora que eu ouvi, eu não acredito, e vocês vão ouvir, vocês vão julgar o que vocês acham. A gente vai começar diferente, nem vamos começar com as respostas ainda do Veloso e do Celso e do Gavião. Mas antes, boa noite, boa tarde, Veloso, tudo bem?
18: Ô, Ever, boa tarde para você, pro Celso, Gavião, pessoal que tá acompanhando a gente, né? Uma turma que cresce cada dia, né?
17: Graças a Deus.
18: Com a gente.
17: Graças a Deus. Estamos chegando. Essa semana aqui, vamos chegar ao sétimo mês, Veloso.
18: Sétimo mês já.
17: Sete. Rápido, né? Rápido, rápido.
18: O pessoal já está acostumando com a
17: gente. Já está.
18: Então, muito legal.
17: Então, eu queria te falar um negócio, Veloso, que é o seguinte.
18: O que está acontecendo?
17: Não, eu vou te falar. Não tenho nada contra. Eu acho ruim. Jogo de segunda e sexta. E o Rufino trouxe na sua manchete porque a CBF desmembrou aquelas rodadas lá para novembro. Pô, jogo do Corinthians de sexta e segunda-feira, cara.
18: Ah, é?
17: O que você achou, Veloso?
18: Ah, pode ser tipo uma adaptação.
17: Ah, é?
18: Ah, é?
17: Você começa, tá adaptando, né? Já?
18: Tá acostumando, aquela ideia de sexta, segunda, né?
17: Já começa.
18: Seis derrotas seguidas. Os caras já estão pensando na frente.
17: Estão pensando no futuro, né?
18: Estão pensando na frente.
17: Já estão pensando o que vai vir, né?
18: Sexta, segunda... Esse torcedor acostuma, o Gavião gosta desse horário.
17: É.
18: Aí pronto.
19: Papo besta.
18: Resolve a parada já, Gavião.
17: Ô, Celso, o que você acha ainda dessas partidas?
19: Você sabe que quando o Veloso saiu com essa, eu pensei, né? Pô, ele pensa rápido, né? Aí eu me lembrei que já tá acostumado. Já foram dois.
17: Verdade também.
18: Faz tempo.
17: Ó,
18: era desse
17: Ô, Celso, mas ó, dia 30 de outubro, sexta-feira, 8 horas da noite. Corinthians em Mirassol. Depois. Não, antes desse tem uma da segunda aqui. Cadê? Tem uma da segunda-feira.
18: Já tá pronto.
17: Ó.
18: Tem pro ano que vem já também?
17: Aqui, ó. Cadê a rodada, cara, que tá de segunda-feira? Tem uma de segunda aqui. Quer dizer, o difícil, Celso, que eu tô vendo aqui é o Corinthians jogar no domingo. Não vai ter mais jogo. Aí, 19 de outubro, Corinthians e Vitória, 8 horas da noite em Itaquera, numa segunda-feira,
19: que
17: Celso.
19: Domingo normalmente era o jogo nobre. Agora o Corinthians tá jogando. Não dá, né?
17: Tem o clássico no Allianz Parque, dia 20. Allianz Parque, nem é mais, né? Na Arena do Palmeiras, dia 11 de outubro. Aí é um domingo.
19: Eu não é claro.
17: Mas sabe o horário? 5:30.
18: É o líder do campeonato.
17: Que líder não, vice, tá, né?
19: É o jogo principal. Agora, o senhor tirou sarro de mim na sexta-feira.
17: Do quê?
19: Quando eu falei que ia dar Austrália 2-1. Por pouco, hein?
17: Falou que ia ser... Ah, é 2-1, né? Eu lembrei de você, Celso. Celso falou 2-1. O Celso é tão largo nesses palpites, velho. Quase acerta, cara. Quase da vitória da Austrália, velho. E quase acerta mesmo. Mas a gente vai falar sobre isso. Antes, vamos colocar, então. A gente vai trazer a escalação da seleção, as mudanças. O Hugo Souza dançou já. Inclusive, você não estava aqui, a gente vai falar... E não é só por causa do... Você acha que ele falhou na falta?
18: Eu acho que ele errou na barreira. Porque, ó, se ele tivesse colocado 3 e tivesse dividido mais o gol, ele chegaria. É que a bola foi bem batida também, né? E como ele colocou 4 e a barreira, a falta foi na diagonal. A barreira ficou reta pro meio, pra frente da área. Aí ele perdeu o ângulo também ali, ele teve que ficar muito aberto.
17: Sim.
18: Aí, do jeito que o cara bateu, não dá pra
17: chegar. Não dá.
18: Depois do chute, ele não falhou. Ele falhou na hora de montar a barreira.
17: Mas ele falhou durante o jogo, né? Bola alçada na área, era absurda.
18: Pra mim, esse é pior.
17: Escanteio
18: que ele correu pra dentro da
17: rede. E teve um cruzamento também no segundo pau, que ele saiu pegando borboleta, saiu todo atrapalhado. Tem um do escanteio que ele vai pra dentro do gol.
18: Vai lá na rede.
17: Só deixa eu chamar o Gaviva pro nosso bate-papo aqui. Ô, Gaviva, antes de falar da seleção, boa tarde. E esse negócio de jogo de segunda e sexta, será que é pra acostumar, Gaviva?
20: Não é nada disso. Boa tarde, Weber Lima, Veloso, Celso Cardoso, toda a galera do áudio, vídeo, produção, nossa audiência. Eu quero esse jogo de segunda e sexta, porque eu não aguento mais negócio de data FIFA. A Discreuza me põe pra trabalhar todo dia, velho. Hoje ela me deixou no quintal, me deu vassoura pra lavar quintal, pediu pra lavar os cachorros, dar banho nos cachorros, mano. Eu não sei se dá pra ver a minha cor, eu fiquei num sol lascado hoje, mano. Ela arruma trampo pra mim, sobe no telhado, limpa a calha. Velho, não aguento mais isso não, mano. Eu quero a volta do jogo, pode ser o dia que for, mano.
17: precisa voltar, né? E o duro é que novembro tem mais, Gavi. Em novembro tem mais desses jogos que não levam de nada a lugar nenhum, né? Porque é jogo contra a Indonésia e contra o Japão. Contra o Japão ainda é vale, né? Pra tomar mais um cacete do Japão jogando essa bolinha que a seleção tá jogando. Mas contra a Indonésia aí é demais, cara. Até contra a Índia, né? O jogo do dia 3 de outubro, sábado, às 11 horas da manhã, horário de Brasília, é contra a Índia. Você não pegou, né?
18: Acabou a Copa, queriam renovar, pegou logo a Espanha, chegando da Copa. Agora pegar aí Austrália,
17: Indonésia, Índia.
18: Eu não peguei uma molezinha dessa.
17: É, rapaz, é verdade.
18: Uma molezinha dessa eu tinha ido pra Copa de 94.
17: É, provavelmente.
18: Molezinha que os caras pegam.
17: É só moleza, E pior que não tem como pegar o europeu, né? Que eles criaram mais uma competição, a Liga das Nações, então eles ficam ali jogando as suas partidas. Né? É. Exatamente, e ficam numa competição entre eles, né? Então é difícil jogar contra os europeus. Bom, vamos fazer o seguinte: eu vou trazer a escalação do Brasil, mas antes, Carlo Ancelotti, em entrevista, disse que não tá nem aí para as críticas. Vamos ouvi-lo.
1: Crítica a meu trabalho é uma crítica que sempre existiu e sempre vai existir. Esta crítica não afeta a ideia que tenho para o futuro desta seleção, destes jogadores. Quanto a crítica pode afetar em percentagens a minha ideia que tenho do futuro? Zero.
17: Então, o que ele quis dizer aí, galera? Que ele não está nem aí, ele vai seguir no esquema dele. Ele vai seguir no que ele acredita, que é esse futebol que não deu certo na Copa do Mundo, perder para a Noruega da forma que perdeu, né? E, pelo jeito, segue o trabalho da mesma forma contra a Austrália, que arranjou um gol no final da partida, no último lance. É esse o futebol que será praticado pela seleção brasileira nesse esquema. Deixa eu pegar aqui a seleção, só lembrando para você que você participando pelo WhatsApp 11 943 80 50, você concorre à camisa da seleção brasileira e hoje a gente vai sortear dois ingressos para você 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Deixa eu colocar aqui a seleção brasileira que vai a campo. Otávio vai pro gol, né? Otávio aparece no lugar do Hugo Souza. Wanderson, Jair, Gabriel Magalhães e Mauro Júnior. Danilo, Bruno Guimarães e Gabriel Bontempo, Rayan, Rafinha e Vini Júnior. Rafinha jogando mais como um centroavante, né? E ali no meio de campo, mais um jogador, entre aspas, para criar, quem sabe. Vamos lá.
18: O que é mesmo?
17: O meio?
18: É.
17: Danilo, Bruno Guimarães e Gabriel Bontempo. E no ataque, Rayan, Rafinha e Vini Júnior. Veloso. E sobre a fala, né? Se você acredita no trabalho do Ancelotti, depois também de ouvir essa fala de que zero. Ele se importa zero com as
18: coisas. É mal. O Abel fala a mesma coisa. Todo treinador vai falar igual. Eles vão ser criticados, vão ser questionados, né? Vai ter a turma que é a favor, contra, se bem que nesse momento está todo mundo contra. Mas ele não tem que ligar mesmo, não. O treinador não tem que ficar se preocupado com isso, até porque ele, né, já tem a história dele no futebol, já ganhou tudo. E só que ele está vivendo uma fase diferente, como treinador de seleção, né? E da nossa. Então, a gente é muito crítico aqui. Talvez nem isso ele esteja acostumado também. Agora, com relação a se eu acredito no trabalho dele, eu esperava mais. Não vou dizer que eu hoje já não acredito 100% no trabalho dele, não. Eu acho que quero ver mais. Mas eu esperava mais, principalmente na Copa do Mundo, né? Na convocação para a Copa do Mundo, que ele fosse um treinador que realmente ele tivesse uma isenção nas convocações. Eu não posso garantir que ele tem, mas eu duvido muito que... Eu não tenho essa certeza também que ele já não tem. Que ele tem essa autonomia. Porque a convocação que nós vimos aí para a Copa do Mundo foi mais do mesmo. Então eu esperava mais, esperava uma convocação diferente, não aconteceu. Agora, o que ele está fazendo pós-Copa é dar oportunidade para a garotada. Por isso que eu quero esperar um pouco mais, entendeu? Eu esperava isso antes da Copa. Como está acontecendo toda essa renovação agora, eu quero ver que caminho ele vai seguir. Porque são muitas mudanças, porque a seleção não ficou legado nenhum dos outros treinadores. Tem que renovar tudo. Começou do gol, uma limpeza até lá na frente, que precisa continuar. E só que ele está trocando, está buscando, está entendendo. E ele está, ainda bem, né? Ainda bem que pegou seleção como a do... A da Austrália, que é fraca.
17: Uhum.
18: Se o Brasil pegasse uma seleção mais forte, se pudesse, tivesse a oportunidade de pegar, por exemplo, um europeu, já teria tomado um balaio desse primeiro jogo. E esse time que vai jogar amanhã, eu tô com você, é pior do que o primeiro ainda.
17: É, pior.
18: Pior do que o primeiro. Então amanhã o risco de uma derrota é muito maior. Então eu quero que ele vai, essa é a primeira rodada de convocação, ele vai estar rodando esse time, 7 mudanças, um time mais fraco, mas ele tá tentando achar. Eu acho que os 11 daqui pra frente. Então aí eu tô esperando ver o que vai acontecer também. Não vou tirar todo o mérito dele dizer que eu não acredito mais no trabalho dele. Eu acho que agora ele começou um trabalho, pelo menos. Durante a Copa ele pegou o barco andando e foi do mesmo jeito. Agora ele tá começando um trabalho, olhando várias posições, jogadores diferentes, jogadores jovens. Só que assim, eu acho que assim a matéria-prima tá ruim, né, Weber? Nós não temos muitas opções.
2: Eu ia falar sobre isso.
18: É, a matéria-prima tá ruim. Os jogadores que ele vai convocar amanhã, que ele vai botar em campo amanhã, é uma seleção fraca, uma seleção que não tem, assim, uma expectativa de fazer um grande jogo contra a Austrália. Então isso é que preocupa, mas eu quero ver também as próximas convocações, quando ele definir um time, aí eu acho que vai dar pra gente avaliar melhor o trabalho dele.
17: E na sua opinião, Celso, em relação a essa equipe, que eu vejo essa equipe bem estranha do Brasil, né? Olhando pelos nomes, a gente até se assusta um pouco com alguns dos nomes que estão nessa lista. É, se você vê, você confia no trabalho, é a pergunta de hoje, você confia aí, acredita no trabalho do Ancelotti neste momento, Celso? 67% no Jornalismo Nova Brasil dizendo que não acredita e 83% no Nova Brasil em Campo, pessoal que está participando conosco, e a gente já pede para você deixar o seu like para dar uma força aí pro futebol da Nova Brasil. Fala, Celso.
2: Ah, Web, sinceramente, no trabalho do Ancelotti eu acredito, o cara é um vencedor. O que eu não acredito é na seleção brasileira. O Veloso tocou num ponto que é muito importante, o Weber. Você não tem material. Você não tem. O Veloso estava falando agora há pouco, na minha época, quem dessa tivesse essa... A gente estava fora do ar, na verdade, né? Tivesse essa possibilidade de enfrentar adversários mais fracos, tal, ter chance na seleção. Meu, sobrava gente boa. Jalminha ficou fora. Alex ficou fora.
18: É.
2: Caras que você jogou.
18: Marcelinho Carioca.
2: Neto. Poxa, olha quanta gente que hoje jogaria com o pé nas costas a seleção brasileira. Não tem. Então você vai começar um trabalho em cima. Primeiro, alguém pode falar assim, como assim? Se o Brasil domina a América do Sul, domina? Quem são os craques do Flamengo? Arrascaeta. Concessão outra do Pedro, mas
17: sim.
2: É o Arrascaeta, é o menino do ataque lá que me fugiu agora o nome.
18: Plata.
2: É esses caras. Pega o Palmeiras, é Flaco.
18: Gomes.
2: Ares, é Gomes.
18: Querês.
2: É isso. Você não tem nenhum grande nome sobrando no futebol brasileiro e não tem nenhum grande nome brasileiro sobrando na Europa. São todos coadjuvantes. Tem o Vinícius. Mas ainda assim ele é coadjuvante.
18: Na própria seleção ele não joga.
17: Não joga.
2: O Rafinha.
17: Com tiriça no último jogo.
2: Nossa, então, quais são os melhores da seleção brasileira? Vinícius Júnior é coadjuvante no Real Madrid. Rafinha é coadjuvante no Barcelona.
17: É, não, ele começou bem a temporada esse ano, mas na seleção não consegue jogar.
2: Sim, mas é diferente. Sim. Quando você tinha lá Adriano Imperador, brilhava não, Ronaldo, Ronaldinho Gaúcho, e por aí vai só pra citar o Rivaldo. É totalmente diferente. Então, quando você vai começar um trabalho com uma seleção tão fraca, não tem meia. O Bom Tempo é o melhor meia que tem aí.
17: É,
2: você dá pra considerar com 10. São 10.
17: Que não é bem essa do Bom Tempo, né? Não é. Tem um ponto interessante aqui, até pra gente falar. O Marcos Vinícius mandou uma mensagem aqui e eu concordo com ele nisso daqui. Ele falou que uma coisa é treinar um clube, outra seleção, outra história, porque tem um ponto de verdade isso daqui.
2: Tem.
17: Porque ele só encontra com esses jogadores de tempos em tempos. Ele não é o trabalho que ele fez a vida inteira, todo dia no clube.
2: Mas ainda é um cara que pode oferecer alguma coisa.
18: A não ser que você tivesse.
17: Mas você não acha, Celso, que um brasileiro teria feito uma campanha melhor na Copa?
18: No mínimo igual, né? Mas sim, mas não
17: é, eu acho...
18: Mas a gente chegou num nível de credibilidade do treinador brasileiro que ele não segura. O Ancelotti é um cara que tem. Um cara que tem escudo.
3: Os caras respeitam.
18: Respeitam.
3: A respeito.
18: Fosse o Diniz lá pra você ver.
3: O Dorival. Aquela rodinha que excluíram
18: Renato,
3: ele.
18: Renato Gaúcho. Não tem um brasileiro hoje que o cara olhe e fale assim, pô, esse é o cara e vai ter paciência. Não existe.
17: É.
3: Essa boleirada, além de não ser os craques que eles pensam que são...
18: Eles treinam lá fora com os melhores.
3: É, eles estão lá vivendo esse mundo lá fora e eles acham que eles são melhor que todo mundo e eles não querem ouvir ninguém.
17: É.
3: O que eles fizeram com o Dorival foi uma vergonha.
18: Sim. O Filipão em 14.
3: Não, mas com o Dorival, porque o Dorival queria falar com eles... Eles acham que eles estão acima de todo mundo, tá? Eles não respeitam ninguém. E o Ancelotti, pelo menos, eles respeitam.
17: É, tem esse ponto aí do respeito ao Ancelotti pelos títulos, pela história que ele tem. Gaviva, na sua opinião, vamos lá, você acredita no trabalho do Ancelotti?
21: Eu ainda acredito no trabalho dele, mas não acredito na seleção brasileira, não. Na Copa foi uma decepção. E pelo menos uma coisa eu achei bacana, que ele, né, convocando bastante gente nova para a seleção brasileira, tá fazendo bastante teste e tudo mais. Então eu ainda acredito, não sei, na seleção brasileira eu não acredito, mas no trabalho desse cara, esse cara é bom pra caramba, pô. Mas tem esse lance que você falou aí, né, Weber, que vai encontrar os jogadores a cada meses, mano, não vai poder dar uma condição de treino, mas eu acho que do que tem por aí, eu acho que ele é o melhor.
17: Boa, tá ótimo, maravilha. É o seguinte, ó. É, mandar um abraço aqui, ó, pro pessoal que tá participando já com a gente. Ancelotti, ótimo técnico. O problema são os jogadores. É o PWM, um abraço pra você. Márcio Pires, também um abraço. Saudade de quando a seleção brasileira dava medo. É o Marcos Vinícius aqui. Criticando o Neymar. Ué, mas o Neymar agora não tem nada a ver, velho. Agora vamos ver se o problema era o Neymar mesmo. É, Luizão do Parque Peruche, um abraço
3: pra... Ele faz campanha, hein?
17: É.
3: Não lembro que ele faz campanha.
17: Luizão do Parque Peruche, Ivanildo França, com esse italiano corremos o risco de sofrer a primeira derrota para a Venezuela e ficar fora da Copa. Não, fora da Copa não fica mais, ô Ivanildo, sem chance. São muitos classificados da América do Sul. José Geraldo Palmeirense de Pedra Bela, um abraço para você. Sidney Paulino Teixeira de Cajamar. Quem mais? Edson Inohira lá de Nagoya. Eu não acredito no trabalho do Ancelotti. Um grande abraço para vocês. Marcão Silva. O Carleto só vai durar até a Copa América. Eu tô achando também que se perder a Copa América, ele dança.
3: Ah, deve ter uma multa, hein?
17: É, tem multa. Mas a CBF tem dinheiro, né, Veloso? Zé Vieira de Araújo, eu já não acreditava quando só falava que ele vinha. Imagina agora que já está provado que não vai dar certo. Tem gente aqui que não acredita mais mesmo. Inclusive, 83% dos votos é de que o Ancelotti, o pessoal não acredita mais no trabalho do Ancelotti. Acho que a Copa do Mundo realmente pegou muito mal pro italiano. Mas vamos lá, vamos com o pessoal no WhatsApp 11 943 8057.
22: Fala, Weber Lima, Marcos Vinícius, São Bernardo do Campo. Weber, queria perguntar para os amigos da mesa, por que no futebol se utiliza tão pouco a jogada ensaiada, já que a gente está no clima aí de NFL? Os caras têm um playbook de jogada de defesa e um playbook de jogada de ataque. E no futebol se usa tão pouco isso, fazer um bloqueio para um cara de velocidade conseguir pegar uma bola nas costas da zaga. Então, gostaria de saber, seria interessante isso no futebol?
23: Boa tarde, Nova Brasil. Boa tarde, Weber Lima. Boa tarde, Veloso. Boa tarde, Celso Cardoso, Gavião, Cícero, motorista de aplicativo de São Paulo, Jabaquara. Eu acho esse Ancelotti muito ruim, taticamente. Eu acho que não vai dar em nada. Eu acho que ele não fica nem até o final do ano, tá bom? Abraço.
24: Tá vivo a todos da Nova Brasil, Márcio Oliveira, tricolor de Sorocaba. Eu não acredito nesse treineiro. Eu não acredito porque ele já decepcionou nós. E a geração é fraca, o treineiro é fraco. Se fosse pra ser um treineiro fraco desse jeito, deixasse os brasileiros mesmo. Tamo junto, abraço.
25: Opa, boa tarde a todos. Boa tarde à bancada aí. Não dá pra acreditar, não. De forma alguma. Sou mais um brasileiro, com certeza. Mas tem que deixar de trabalhar. O Amorici falou. Ou falava, né? O Weber Veloso, dá um pulo aqui no City, aqui tem uma camisa do meu time pra vocês. Valeu? Genival Boquinha de Hortolândia.
17: Opa, abraço pra você.
4: Lima e o pessoal aí da Nova Brasília, boa tarde, José aqui de Santa Maria. Gente, o Brasil não é pra amador, cara. Pô, nem na Itália os caras quiseram esse Ancelotti. Pô, pra que trazer isso aí, meu? É, mais um período aí sem Copa, sem futebol, uma palhaçada.
5: Fala pessoal, Nova Brasil em Campo, Giovanni aqui de Campinas. Pessoal, ó, não deu certo o Ancelotti, deixa ele embora pra Itália. A Itália tá precisando mais do que a gente. E vamos jogar a responsabilidade um pouquinho pra esses jogadorzinhos mala que a gente tem aí. Vinícius Júnior, Rafinha, parar de trazer esse Douglas Luiz aí que é ruim pra caramba. E é isso, vamos torcer pra seleção.
6: Boa noite, Eberlima. Boa noite, Celso Veloso e Gaviva. Hoje nós não temos mais craques na seleção brasileira. Então o técnico tem que apostar no conjunto. Leva 3-4 jogadores do mesmo time, você vai ver como a seleção vai melhorar.
7: Boa noite, Nova Brasil. Ô, Eber, não dá pra confiar no trabalho do cara, não, cara. O cara tem uns intocáveis aí que não tem jeito. Você vê, mudou a seleção inteira e insiste com Rafinha e Vini Júnior. Não dá não, é mais do mesmo. Outro fiasco. Um abraço a todos aí, Nivaldo de Cajamar.
9: Meu irmão, esse é o momento do cara fazer experiência mesmo. Ele tem que rodar o time. Tem que rodar o time até achar. E o adversário é esse mesmo, Austrália, Singapura, entendeu? Porque ele vai jogar contra time forte fazendo experiência, não dá. Wellington Sambi de Recife.
11: Só queria saber por que, que o Ancelotti não levou o Matheus Pereira, o Andreas Pereira e levou bom tempo. Pelo amor de Deus, gente. Cristiano de Pirituba.
17: Maravilha, um abraço pra você. Fala, Celso.
19: Não, tem algo também que eu não falei, mas é bom a gente se acostumar. O europeu, ele não tá nem aí com resultado amistoso. É da cultura do europeu.
17: Sim.
19: Vale pra clube, vale pra seleção. Perder pra Austrália, pra ele não vai fazer a menor diferença. Agora, pra nós, faz.
17: Faz, até porque é uma seleção muito fraca, né, Celso?
19: Por isso que isso vai levar, vai gerar também conflitos, porque ele também não vai se importar se perder.
17: É, mas ele deveria se importar, né? Eu sei que a cultura dele, mas ele deveria se importar. Você não pode, que nem o Ancelotti entrou pra história já, como o primeiro técnico a perder pro Japão. Brasil nunca perdeu na história pro Japão.
19: Foi o Hugo, né? Eu acho que o Hugo deu uma empurrada com o Ancelotti agora.
17: Viu? É, o Hugo foi mal naquele jogo, foi mal contra a Austrália. A Austrália ficou muito próxima, Celso, da segunda vitória na história contra o Brasil.
19: Eu tava até conversando com o Felipe, meu filho, que é goleiro e ele é menino, né? Aí eu falei assim, papai, você acha que ele ficou nervoso? Eu falei assim, talvez ele tenha sentido a pressão de jogar na seleção.
17: Você é que não deveria mais, né? Não deveria mais, né? Porque ele teve outra oportunidade anteriormente.
19: Mas aí tá o detalhe, eu fico assim, eu tô vendo o lado humano. O cara teve a oportunidade contra o Japão, falhou, não foi pra Copa. Volta, tem nova oportunidade. Será que o psicológico também não atrapalha?
18: Mas aí que ele devia, né? Porque assim, ele já foi mal, voltou, foi esquecido, agora foi lembrado. Agora é da hora de...
19: Não sei se é a confiança...
18: Soltar. E tem alguns erros também, Celso, que não é de nervoso.
19: Isso é de...
18: É atitude.
19: Fundamento.
18: É, de técnica, porque ele não pode. Eu acho que, pra mim, o erro dele do escanteio, que ele correu pra dentro do gol, é pior que o gol.
19: Uhum.
18: Um goleiro não pode... Ele abandonou o gol. O goleiro não pode abandonar o gol. Ele tava fora de jogo.
19: Uhum.
18: Ele foi lá pra dentro da rede. Se aquela bola entra direto, é gol. Porque não
17: é
18: foi
17: gol.
18: Goleiro.
17: É gol.
18: Ela passou do lado do segundo pau.
17: É, o cara errou. O cara errou. Do segundo pau chegou atrasado.
18: Ele tava lá na rede. Ele abandonou o gol. Deixou o gol aberto. Então, assim, não é que ele estava nervoso, que ele tava... Essas atitudes dele, tecnicamente, também não contribuíram para ele fazer uma boa partida. E acho que como foi a segunda com o Ancelotti, já vai trocar nessa, porque ele trocaria de qualquer forma, mas eu acho que o Hugo...
17: Você acha que trocaria?
18: Uma má impressão.
17: Se o Hugo fosse colocar... bem no primeiro jogo, você acha que ele trocaria?
19: Ele vai colocar um goleiro por jogo.
17: É.
18: Também acho. Mas eu acho que o Hugo deixou uma má impressão pelos dois jogos que ele jogou com o mesmo treinador, com o Ancelotti, né?
17: É verdade, e o Taffarel, né, que é o preparador de goleiros. Fala, Gaviva!
21: Você leu a mensagem do ouvinte aí no chat do YouTube, né? Nova Brasil em campo e Jornalismo Nova Brasil no YouTube, corremos o risco de perder pela primeira vez da Venezuela. Mas o Brasil já perdeu para a Venezuela uma vez só, 2008, o técnico era Dunga, o jogo foi lá nos Estados Unidos, 2-0 para a Venezuela, viu, Weber?
17: Ah, boa, Gaviva, boa, boa.
19: Faz tempo.
17: Boa noite, Weber Lima e toda a equipe, Jean Lima de Diadema. Eu não acredito nesse técnico, ele não tem a cara do Brasil. Realmente, ele é teimosão em levar essa ideia de levar alguém para criar no meio de campo. Parece que ele não gosta muito desse tipo de jogador. 5 horas e 57 minutos, a gente vai para o rápido break. Na volta, a gente vai trazer a informação do seu clube. 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Segundo jogo no Brasil, primeiro quase por muito pouco o Brasil perde, não perde da Austrália, né? Conseguiu um gol com o Ryan no último lance da partida e amanhã pega os australianos novamente, partida na terra do canguru, depois o Brasil embarca para a Índia, jogo em Calcutá contra a seleção da casa. E lógico, a gente vai trazer mais informações durante toda a nossa programação da Seleção Brasileira, durante o Nova Brasil em Campo, e você participando com a gente, está concorrendo à camisa da 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Então é isso daí, rápido break, voltamos já já no futebol da Nova Brasil com pão de alhozinho da Jogo.

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3: Vamos com mais informações do trânsito. Aquele acidente que a gente relatou mais cedo na 9 de julho, envolvendo dois carros, na altura da Rua Groenlândia, as faixas foram liberadas. Um guincho retirou os veículos dali e colocou na Rua Groenlândia. A 9 de julho ainda vem carregada, então é um caminho que vale você evitar. Já a Groenlândia, mesmo carregada na passagem pela 9 de julho, ainda serve como alternativa para você evitar a Avenida Brasil. 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

0: 18:02, voltamos com o Nova Brasil em campo, com pão de alhozinho, resenha boa, tem pão de alhozinho na jogo, você envia a sua mensagem, participa conosco através do WhatsApp 11 943 805 100, e também através do YouTube, youtube.com/jornalismo Nova Brasil, youtube.com/Nova Brasil em campo. Vamos ver aqui quem está conosco. Um abraço para aqui para o Vanderlei. Abraço, Vanderlei José Cremasco. Pode ir arrumando o Renato Gaúcho, pois o Galo Cega é muito teimoso. Abraço, Weber e bancada do excelente Nova Brasil em campo. Obrigado pela audiência, pelo carinho. Equilibrou aqui no jornalismo Nova Brasil, 57% não. E no Nova Brasil em campo, o pessoal continua altíssimo, não acreditando no trabalho do Ancelotti, 76%. Vamos falar do Corinthians, das coisas do Timão, com o nosso Edson Rufino. E aí, Rufino, beleza?
1: E aí, beleza, Weber, tudo certo? Salve, salve, amigo torcedor. Vamos juntos atualizar detalhes e informações do Timão. O Corinthians que segue as suas atividades e preparação para poder voltar com tudo na reta final do Campeonato Brasileiro e já conheceu 4 novas datas e horários do Brasileirão. Dia 19 de outubro, recebe na Arena às 20h a equipe do Vitória. No sábado, dia 24, visita o Vasco, esse jogo marcado para 18h30. Sexta, dia 30 de outubro, 20h, vai enfrentar o Mirassol também na Arena. No dia 4 de novembro, visita o São Paulo no Clássico Paulista, na rodada do Campeonato Brasileiro. A expectativa é de poder contar com a volta do Yuri Alberto já para a próxima rodada, dia 7, lá em Porto Alegre, o Corinthians enfrentando o Internacional. E a respeito de Yuri Alberto, que eu trago a participação do técnico Fernando Diniz, falando da falta que esse atleta tem feito ao time. Vamos ouvi-lo.
2: Eu acho que o Yuri, da maneira que eu enxergo o futebol, acho que ele faz falta para qualquer elenco. Mas da maneira que eu enxergo o futebol, ele me ajuda demais. Ele ajudou demais o time quando eu estava. Se você pegar, não casualmente, o percentual de aproveitamento com ele no time, é um percentual muito grande, acho que 65%, coisa parecida. Então ele é um jogador diferente. Um jogador que além de fazer gol, ele faz muita coisa, tem muita imposição, ele preocupa o adversário, ele arrasta a linha de 4 do adversário para trás praticamente sozinho. Então eu acredito que com a volta dele, ele vai nos ajudar, fazendo o gol ou não. Teve um momento, o meu momento com o Yuri não foi um momento da fase dele artilheira, mas só dele estar, a presença dele no campo, ajudava muito o time a se aproximar das vitórias.
1: Muito bem, acompanhamos atentamente o que disse o técnico Fernando Diniz sobre a falta que tem feito a ausência de Yuri Alberto. A tendência é que volte no dia 7 no jogo contra o Internacional em Porto Alegre. Em relação à proibição de bets no Brasil, o clube prevê uma perda de 480 milhões de reais, mas já tem uma nova proposta para patrocínio Master da empresa de acompanhantes de luxo, o valor 120 milhões. Então é isso, falei do Corinthians, até mais, um abraço, amigo.
0: Um abraço, Edson Rufino. Olha, é um assunto muito delicado no Brasil de hoje, por quê? Porque se você dá a sua opinião aqui, ou o cara vai te chamar que você defende um lado ou o outro, né? E na minha visão não tem nada disso, né? Não tem nem que defender um lado e nem defender o outro. Você tem que fazer, julgar numa balança igual, né? Numa coisa justa. A Bet é um problema, certo? A gente teve a medida provisória aí na sexta-feira. Mas uma plataforma de serviço de acompanhantes não é? Que país é esse, né? Que país é esse? Quer dizer, a Bet é um problema. Esse daqui não é? Uma plataforma de serviço de acompanhante, para não falar outra coisa, para não falar outra palavra chula, né? Outro ponto importante. Ah, mas o negócio da Bet arrebenta famílias e etc. Eu não tô defendendo. Eu quero colocar as coisas, a gente colocar para ser justo com todas as coisas. Era legal. Não é que os caras estavam ilegais. Era um trabalho até então legal, permitido pelo governo.
3: Regulamentado.
0: Regulamentado. Loterias Caixa fatura por ano 25 bi em apostas. É uma aposta também. E tá aí. 25 bi, hein? 25 bi. O álcool não é legal? Movimenta em gastos da família brasileira 40 bi por ano. Maior caso de aposta. Sabe? Então a gente tem que colocar na balança. Se a gente quer ou tudo certo, ou uma coisa é certa e a outra não, dependendo do nosso julgamento. Esse negócio é um absurdo. Com todo respeito aí ao clube, isso é um absurdo. Proposta de empresa de acompanhante de luxo, vocês me desculpem. Tá tudo errado. Ou vale para tudo, ou vira bagunça. Que é a verdade do nosso país, é uma bagunça. É porque um pode ou outra coisa errada também. Uma não pode e a outra coisa errada pode. Tá tudo errado. Vocês querem opinar aí, porque a gente fala aqui, o cara já fala, tá torcendo pra um, você tá torcendo pra outro. Pessoal, hoje em dia é assim, né?
3: Hoje você tem que escolher um lado.
0: Né? Parece que...
3: Você tá desse lado, você tá do outro.
0: Não, e parece que quando... Assim. E quando eu falo aqui do negócio do... Quando eu falo do negócio do álcool, que é uma verdade, você compra em cada esquina, na esquina que você quiser. Causa... E o cara que não sabe... O cara que sabe utilizar... Ok, o cara que não sabe utilizar, ele fica viciado, alcoólatra, ele causa problemas por aí.
3: Destrói família da mesma.
0: Da mesma coisa. Aí os caras já vão. Não, mas você está defendendo o Beto utilizando outro exemplo. Não, é tudo igual, é um vício. Todas essas coisas que eu trouxe aqui são vícios das pessoas. Ah, o tabaco movimenta ainda. Olha que louco, hein? Não tem mais propaganda de tabaco, né?
3: Não. Cortado também.
0: Foi cortado. Sabe quanto movimenta por ano no país? 12 bilhões. 12 bi. É muito alto ainda, é uma coisa absurda, de uma coisa que você não vê mais falar.
3: Propaganda.
0: E exportação 25 bi, que eu fui pesquisar tudo isso daí, né? Mas enfim, vamos lá, Veloso, que eu te cortei.
3: Ah, não, só pra gente falar rapidinho, você pode ter um lado, ser a favor ou ser contra. O que eu acho que não pode é você regulamentar há 2 anos atrás e de uma hora para outra, não é coincidência que está perto da eleição, você simplesmente cortar. Os clubes, eu estava lendo hoje também, o Flamengo já antecipou a parte desse ano todo da Betano, com o
0: Betano,
3: como patrocinador. O Flamengo já antecipou a receita, por quê? Porque o Flamengo tinha um contrato com a casa de apostas assinado.
0: Sim.
3: Então, quer dizer, previsão de entrada. Não dá para fazer um negócio desse. Ó. E a previsão, a gente sabe, é 240, 260 milhões que o Flamengo recebia por ano. Então não dá para simplesmente, num momento de do cara não ter acordado bem naquele dia, falar assim, não, hoje acabou tudo. Não pode ser assim, cara. Todos os clubes que tinham, e são 16 clubes da Série A, que tinha uma patrocinadora, uma casa de apostas, tinham as receitas comprometidas de acordo com a receita que ele esperava que tivesse a entrada, né, desse contrato que está assinado com uma empresa regulamentada pelo governo. Então, assim, se o governo tivesse a intenção de parar, primeiro ele não deveria regulamentar, que é o mesmo. Depois ele deveria ter um período de adaptação. Falar,
0: quer que eu dou um exemplo?
3: 9, vai parar.
0: Quer que eu dou um exemplo? O negócio dos jogadores estrangeiros, como é que vai ser feito?
3: Gradual.
0: Gradual, você vai tirando a propaganda gradualmente. Você vai. Exato.
3: Tira outro, depois você tira outro.
0: Isso.
3: Então, não tem mais bet, tá? Vou assinar aqui um negócio. A partir de
0: 2030, ou 28, ou 29, sei lá.
3: Vocês vão se adequando porque vai acabar esse negócio. Agora, os clubes ficaram a ver navios aí.
0: Sim.
3: Sem ter a receita mais que compromete um orçamento de um ano inteiro. Então, eu falei sobre isso na minha rede social também, em função disso. Não dá para ser um negócio assim, ó, pode ir que eu já recebi aqui 30 milhões de cada empresa,

0: empresa que pagou o direito de trabalhar dessa forma. É absurdo. Sim.
1: Na sua opinião, Celso, em relação à questão das bets e até desse novo patrocinador, que não é tão novo assim, já está nos shorts do Corinthians, né?
2: Eu ia até brincar, se vicia também. Enfim, de qualquer maneira, o Weber sempre foi proibido os jogos no Brasil e por essa questão. Essa questão do vício, é histórico, pessoas perderam tudo no jogo e tudo mais, isso é histórico.
1: E aí,
2: por
1: só
2: isso que não existia.
1: E não, e só um ponto, né, Celso? Tem gente que perdia muito dinheiro em clandestino.
2: Sim.
1: Né? Que é para onde esse povo vai migrar agora.
2: Mas a partir do momento que você abre para todo mundo e não tem regulamentação, aí você cria um problema de saúde pública.
1: Isso.
2: Não tem como.
1: E o problema maior, Celso, foi nas roletas, tipo o Tigrinho lá, né? Porque na aposta esportiva simples, você vai lá, tem lá Corinthians, Palmeiras e empate. Você vai lá, apostou num dos três, tá tudo certo, né? É, o cara apostou, mas o problema é o...
3: esportivo.
1: É igual a loteria esportiva. Esportivo. Mas o problema é o cassino, que o cara só vai perder. O cara que acha que vai ganhar ali é tonto.
2: E eu já li matéria, já conheci pessoas próximas que perderam apartamento recentemente por causa disso.
1: Sim.
2: Então que existe um problema, existe um problema. A questão é, a partir do momento que houve uma regulamentação, e nisso o Veloso tem razão, do ponto de vista de um corte abrupto, vai judicializar. E você tem muitos contratos. E você vai ter que equacionar tudo isso. O que o Flamengo vai fazer com o dinheiro que ele já recebeu?
3: Uhum, tem que devolver.
2: Do investimento que houve. Então, isso não é algo que vai terminar assim da noite para o dia. Que existe a possibilidade do futebol sobreviver sem a Betis, existe.
3: Claro.
2: Claro que existe. Sempre sobreviveu. O dirigente precisa parar também de ser acomodado e querer só o dinheiro fácil e procurar outras alternativas de patrocínio. É, essa é a questão. Agora, que vai judicializar? Vai, porque são muitos contratos de algo que estava regulamentado. Então não é só uma canetada que vai decidir sobre o futuro. Eu não estou entrando no mérito se é correto ou se não é correto. Que existe um problema, que algo deve ser feito, isso eu entendo que sim. Mas a maneira, talvez, me parece que as bets entraram na justiça agora, no STF, pedindo justamente um tempo de adaptação.
1: Sim.
2: Que seja 6 meses. Sei lá, o tempo para que a coisa seja ajustada de uma maneira que você possa romper com as amarras judiciais, burocráticas.
1: Boa, Celso. Ó, o pessoal tá falando aqui que esse não tem jeito, é o que eu falo. Tá chovendo a mensagem, não tem jeito, o pessoal não entende, o pessoal não consegue entender realmente, é complicado. Bom, mas vamos lá, é o Fla-Flu infernal. 18 horas e 15 minutos, Gaviva, eu quero ouvir a sua opinião em relação a isso.
4: Ah, não.
1: Ô Gaviva, esse patrocínio não parece muito com aquele das nossas primas lá, não tem um amigo nosso das primas, não tem?
4: Das primas, do Antônio Lima?
1: É.
4: Ai, meu Deus do céu. Eu só queria saber, Weber, acho que tudo já vocês já falaram e falaram muito bem, vocês três. Eu só queria saber se você tem números. Você falou números de quanto rende bebida, você tem números de quanto rende o cigarro, casas de aposta, loteria da Caixa. Eu queria saber se você tem números de quanto rende o mercado de acompanhantes. Você tem esse cálculo aí,
1: isso, Weber? É bom, hein, velho? Vou perguntar aqui, que hoje em dia é fácil. Você pergunta aqui e responde tudo.
3: Na hora.
1: É detalhes, não traz planilhas de crescimento de ano a ano. É impressionante. E todos esses negócios de... Esse negócio de vício não cai em nenhum momento, cara. Só crescimento. É de 10% a 15% de crescimento ao ano. Cada ano que passa. É impressionante, né? O pessoal consegue dinheiro pra gastar e vai aumentando, né? Bom, é isso aí. 18 horas e 17 minutos. Vamos procurar, viu, Gaviva? 18 horas e 17.
4: Tem uma prima que ficou rica, viu?
1: Ah, é? Quem é? Quem mora é?
4: Em cobertura.
1: Ah, é.
4: É uma prima minha que mora em cobertura, é casada. É, mano. É, como ela disse assim pra mim, ela me chama de Gagá, né? É primo, né? Então, hein? Ah. Gagá, eu tô no job. Aí ela, nossa, cobertura, mano. Tem carro do ano, mano, esses carrão, até brindado, mano.
1: É, fala, Celso.
3: A Bela da Tarde.
1: A Bela da Tarde?
3: É. Agora tem um amigo nosso aí que já tá querendo ganhar dinheiro com isso, viu?
1: Ah, é?
3: É. Carregador empresta, mas...
1: É, não.
3: E é mais caro.
1: É mais caro. Bom, cara. Vamos lá. Vamos pro WhatsApp. 11, 9,

0: 11943-8050. Vamos lá.
1: Fala, Weber. Não, meu. Quem convoca não é o Ancelotti, não. São os patrocinadores. O futebol tá bem difícil de você acreditar nele por conta desses patrocinadores aí na seleção. Um abraço, Davi, aqui da Zona Norte.
2: Fala, Weber, Veloso, Gavião. Cara, esse time, na época do Tite, era mais organizado. Tudo bem que ele não tem quem ajuda, né? Porque os craques nossos aí ficaram no passado. Mas ele é ruimzinho também, viu? A seleção não tem padrão tático nenhum. Henrique de Suzano, um abraço pra vocês.
3: Lima, galera da bancada, Fernando aqui de Campinas, não dá pra confiar nesse treinador, o cara é ruim, o time é ruim, ele fala, você não sabe se ele tá falando italiano, se ele tá falando português, eu acho que o jogador nem entende o que ele tá falando, cara, porque a gente não consegue entender nada, um abraço.
4: Boa tarde, Weber Lima, boa tarde, Celso, boa tarde, pessoal. Weber, se colocar a seleção brasileira para jogar com o time campeão da Copa Pioneer, na várzea de São Paulo, não consegue ganhar. O italiano vai tomar um suador e vai sair triste.
5: Boa tarde, Weber e galera. O Brasil piorou muito no futebol, em todos os aspectos. Nos jogadores do campo, nas comissões técnicas, na crônica esportiva. Nós estamos pior em tudo, velho. Nós precisamos melhorar muito.
6: Boa tarde, Weber Lima e bancada da Nova Brasil. Concordo com um pouco com o que vocês falaram. Ancelotti é patente alta, os jogadores respeitam, assim, mas só que muito mal treinada. Pra mim foi uma decepção. Tamo junto, um abraço.
0: Valeu. Weber,
7: boa noite.
0: Ah, tem mais?
7: Rádio Nova Brasil em campo. Um ouvinte falou aí que a seleção brasileira dava medo nos adversários. Tá igual, hoje ela dá medo na gente. Chicão, disciplina, freguesia do ó. Vai São Paulo, gostei, hein? Ganhou das meninas.
8: Boa noite, Nova Brasil. Boa noite, Weber. Levi Pedro do Zona Norte. Quanto a enquete aí, vamos dar chance pro cara, né? Ele tem história. Fez história, fez um trabalho bonito lá fora. Vamos dar chance pro cara. Vamos torcer pra dar certo. Abraço a todos.
9: Boa tarde, Weber Lima, Veloso, é toda a bancada da Nova Brasil. Bom, o trabalho do Ancelotti eu acredito, mas eu também desconfio que ele seja apenas técnico de time, né? Mas agora, para técnico de seleção, parece que ele não está sabendo lidar com as peças que ele tem na mão. Edson do Grajaú.
10: Boa noite, Nova Brasil. Boa noite, Weber Lima. Weber Lima, não é 7 meses, não, pai. 7 meses aí na Nova Brasil. Eu já faz quantos anos que nós estamos correndo atrás de você no rádio aí? Hã? Merecia até uma festa já, uma comemoração. Eu, Ricardo, Luizão, Parque Peruche. E aí, isso aí é premonição do Corinthians, entendeu? Premonição do que está acontecendo já na CBF, é premonição.
11: Boa tarde, Weber Lima, Veloso, Celso. Referente a Betts, eu sou totalmente contra o governo cortar ela, porque joga quem quer, ninguém é obrigado a jogar, a pessoa foi lá, abriu as contas e jogou, porque ele quis, tá bom? Quem tá falando é o Josimar aqui de Sumaré, motorista de aplicativo.
12: Boa tarde, Heber Lima, boa tarde, Veloso, boa tarde, Gavião. Heber Lima, infelizmente, minha opinião sobre as bets é o seguinte: rola muita manipulação de resultado, infelizmente essa é a realidade. O que eu acho, que é o meu pensamento, tá bom? Nilson São Paulino de Pirituba.
0: Maravilha, um abraço para vocês. Eu busquei aqui, Gaviva, sabe quanto que o mercado de acompanhantes no Brasil movimenta por ano?
13: Quanto?
0: Movimenta mais que bebida, mais que aposta, mais que tudo. 53 bilhões ao ano.
13: Nossa.
0: 53 bilhões. O Celso, o Celcinho nosso aqui, falou que contribui.
13: Contribui?
0: Contribui.
13: Pessoalmente?
0: Ele leva.
13: Usando hormônio. Vamos pensar que foi eu.
0: É verdade. É verdade. Não é Celso Cardoso, não. É o nosso Celcinho aqui.
13: Tá bom, o Celcinho?
0: Rapaz. Nosso Celcinho, ele leva aquele amigo dele, viu, Gaviva?
13: Leva.
0: Amigo dele. Leva.
13: Leva.
0: Inclusive foi um amigo dele que levou ele primeiro, sabia?
14: Aí ele viciou.
0: É.
14: Ele viciou. Ai. E aí é conhecido pelo nome.
0: É. É, mano. Ai, 18 horas.
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0: 18 horas e 22 minutos. A gente vai pro rápido break. Volta já já com pão de alhozinho. 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
2: Olha, informações agora para você que circula pela Ibirapuera e pelo corredor da Avenida Vereador José Diniz, no sentido do bairro. Trânsito vem complicado porque no cruzamento com a Joaquim Nabuco, semáforos estão inoperantes por ali e o trânsito complicado demais. A Santo Amaro, mesmo com pontos de lentidão, funciona um pouco melhor, já com o trânsito fluindo com melhores condições, principalmente no sentido do centro, vale para você investir. 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
6: 18 horas e 27 minutos, voltamos com o Nova Brasil em campo. 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Sorteio daqui a pouco de um par de ingressos pro Tributos Nova Brasil, Cazuza. 18 horas e 28 minutos, vamos falar das coisas do Verdão. O Palmeiras, Lucas Basílio, grande tarde, grande noite, Lucas.
7: Grande tarde, grande noite, enfim, um grande abraço para você, Weber Lima, abraço especial para quem curte o futebol Nova Brasil em campo. Falamos do Palmeiras, que aproveita essa espécie de intertemporada, né? Essa pausa um pouco mais longa pro período da Data FIFA, para acertar todos os detalhes, descansar o seu elenco e trabalhar ainda mais, visando a reta final da temporada de 2026. Reta final essa que é considerada como decisiva, né? Na busca pelos três títulos que ainda são possíveis para o Verdão. Inclusive, internamente, Abel Ferreira e companhia tratam os jogos finais desse ano como 16 decisões, ou seja, quer porque quer brigar até o final pelos títulos de Libertadores da América, Copa do Brasil e também Campeonato Brasileiro. Por falar nesse momento decisivo da temporada, vamos ouvir um elemento importante do técnico Abel Ferreira, do elenco dele. Trata-se de Marlon Freitas, valorizando essa pausa para a data FIFA e dizendo como que o Palmeiras tem aproveitado. Vamos ver.
8: É importante, né, para a gente, primeiro, recuperar os jogadores, né? Que não estavam

0: Opa, escuto sim.
1: Voltamos com o Nova Brasil em campo. Tivemos um problema técnico e a gente vai voltar da fala do Marlon Freitas no boletim do nosso Lucas Basílio. Você está em 89,7. Tivemos um problema técnico. A gente ficou fora do ar um pequeno período, mas estamos de volta. E vamos então ouvir Marlon Freitas, jogador do Verdão.
2: Primeiro, recuperar os jogadores, né? Que não estavam disponíveis, então assim, isso é importante, porque a gente tem um grupo muito qualificado, então quando está todo mundo à disposição, isso ajuda muito na questão da estratégia do jogo, enfim, né? E a competitividade ela aumenta internamente, isso é muito bom. Então assim, a parada é importante para a gente fazer ajuste também, corrigir aquilo que precisa ser corrigido, né? Potencializar aquilo que a gente está fazendo de bom. E como você falou, é reta final, né? Não tem mais parada. Agora é minimizar todos os erros, né? Aumentar nossa eficiência para a gente conquistar nosso objetivo, nossos objetivos durante a temporada.
3: Tá, então, esse Marlon Freitas falando sobre essa preparação para a primeira dessas 16 decisões tratadas internamente pelo elenco Alviverde, né? Marcada para o próximo dia 8, diante do Bahia, no retorno do Brasileirão. Para encerrar, falamos de Paulinho, atacante do Palmeiras, já trabalha no campo com bola e deixa todo mundo otimista na comissão palmeirense para o seu retorno, né? Ele teve uma lesão no tendão do músculo adutor da perna direita, diagnosticada no final de agosto, quando justamente estava em reta final de recuperação de outra lesão, lesão no adutor da coxa direita. O camisa 10 já trabalha com bola, ele trabalha no campo, né, com aquelas acelerações, mudanças de direção e faz fisioterapia paralelamente. A tendência, se não acontecer mais nada de grave, é que ele seja relacionado para o duelo diante dos baianos no retorno ao Brasileirão.
1: Maravilha, Lucas Basílio, 18 horas e 37 minutos, enfim, né, Veloso? Paulinho, pelo jeito, vai voltar, hein?
4: Tomara, né? O torcedor tá esperando já essa notícia faz um tempo. Nós estamos em outubro, né, Weber? O mês agora é dia 8 de outubro. E o Paulinho não deu as caras esse ano ainda. Então é complicado. Fez 2 gols na temporada aí, é muito pouco, jogou muito pouco. E é um Paulinho que tá sempre no departamento médico, sempre em recuperação, sempre uma nova lesão. E tomara que realmente esse período aí das lesões, das contusões tenham acabado, que ele possa ser confirmado para esse jogo, que volte aquele processo, né? 15 minutos aqui, 20 ali, 30 ali, até que ele consiga começar jogando uma partida. O Paulinho é jogador importante, só que ele precisa estar à disposição. Parece que agora vai, vamos ver.
1: E vamos torcer, né? Para que ele consiga ter um período, né, ô Celso? Porque estamos na reta final, né? Do Brasileiro, do Libertadores, Copa do Brasil, e vai passar mais um ano e o Paulinho não jogou pelo Palmeiras.
5: Num exercício de empatia, Weber, triste pelo jogador. Pelo Palmeiras fez um investimento altíssimo num atleta para fazer diferença. E é jogador importante. O Paulinho, para mim, sei lá, tecnicamente talvez seja o principal jogador do Palmeiras. Ele e o Arias ali, eu acho. Ele e o Arias ali estão pau a pau. Um com características diferentes, obviamente, né? O Arias mais rápido, mais lépido, mas enfim. Se tivesse jogando, o Palmeiras talvez estivesse em outras condições no campeonato. Mas enfim, acontece que ele possa voltar e recuperar, né, forma física e poder jogar, porque o futebol brasileiro precisa de jogadores como o Paulinho.
1: E na sua opinião, Gaviva, é um retorno aí muito esperado pelo torcedor do Palmeiras, mas foi o que o Veloso disse, né? A gente não sabe se não vai ter que passar por aquele período, né? De entrar um pouco ali, acolá e vai jogando um pouco, mas realmente para essa reta final era um jogador 100% que a torcida aguardava, né?
0: Exatamente, Paulinho, eu acho o futebol dele assim impressionante. Eu lembro contra o Corinthians, fez 3 gols no Corinthians, jogando pelo Atlético Mineiro. Agora eu fico imaginando como vai ficar sua cara, senhor Weber Lima, com o Flamengo sem a Arrascaeta e o Palmeiras com a volta de Paulinho. Se o Palmeiras pode passar o Flamengo nessa reta de chegada, e como vai ficar a cara do senhor, seu Weber Lima, que já dá o Flamengo como campeão com farvas contadas?
1: Ah, bom, a gente vai trazer a notícia daqui a pouco do Arrascaeta, ô Gaviva. Mas é que eu tava falando do Veloso aqui, ele já não era um titular absoluto do time do Flamengo.
4: Olha, a gente vai aproveitamento do Flamengo com ele, sem ele.
1: É, nós vamos ver. Nós vamos ver.
4: Você faz suas pesquisas.
1: Vamos
4: aí,
1: ver. Aí. Flamengo não perde mais título do brasileiro, não.
4: Ai, olha aí.
1: 18
4: Flamenguista agora.
1: 18h40. Rapidinho, as informações do Tricolor, que agora apertou. As informações do São Paulo com o nosso Felipe Oliveira. Fala, Felipe.
6: Um abraço, Eber Lima. Um abraço, amigos ligados na Nova Brasil em Campo. Todo mundo sintonizado na Nova Brasil FM. Falaremos sobre o São Paulo Futebol Clube, que nessa segunda-feira deu sequência aos trabalhos visando o duelo contra o Santos pelo Campeonato Brasileiro. Esse duelo acontece nessa próxima sexta-feira, às 8 horas da noite, e o tricolor paulista precisa vencer o Peixe para começar e sim olhar para a parte de cima da tabela. Atualmente o São Paulo tem 36 pontos e está em busca de se livrar do rebaixamento, fazer os famosos 45 pontos e, quiçá, nessa reta final, começar a olhar para a parte de cima da tabela do Brasileirão. Para esse duelo, o São Paulo não terá tantos desfalques assim. Demian Bobadilha, que é um jogador que vem sendo convocado para a seleção paraguaia, pediu para estar fora dos compromissos da sua seleção nesse período, para focar na recuperação das suas dores no joelho direito. E ele está em reta final já dessa recuperação e a tendência é que ao menos esteja no banco de reservas à disposição do técnico Dorival Júnior nessa próxima sexta-feira. Porém, no meio-campo, São Paulo tem sim um desfalque, que é o meia de ordem. Ele que vem ganhando espaço justamente com a lesão de Damian Bobadilha, foi titular na última partida ao lado do Marcos Antônio. E o São Paulo, com essa evolução do jogador formado nas categorias de base, fez um pedido à seleção brasileira, à CBF, para liberá-lo da data FIFA agora com a seleção sub-20, ele que foi convocado. A CBF negou tanto o pedido do São Paulo quanto os outros, que também foram solicitados. Todos os garotos convocados seguem com a seleção brasileira nesse período e por isso o São Paulo não terá de ordem à disposição para o clássico dessa sexta-feira. Dorival Júnior tem uma dor de cabeça no sistema defensivo. Domingos Duarte, que passou na última semana por uma cirurgia de reconstrução do ligamento cruzado anterior do joelho direito, é baixa garantida, só volta na próxima temporada. E por isso a dúvida do técnico Dorival Júnior entre três nomes: Sabino, Rafael Tolói e também o Osório, para formar essa dupla, esse trio de zaga com o Arboleda. Mesmo com a lesão do Domingos Duarte, o São Paulo deve manter o esquema com 3-5-2, o esquema com três zagueiros, e por isso essa dúvida. Três nomes para duas vagas na zaga do São Paulo Futebol Clube. Um nome que também pode pintar nesse setor de zagueiro pelo lado direito, que era onde o Domingos atuava, é o do Nilton. Ele que foi contratado no meio do ano para ser o primeiro volante, porém com o São Paulo atuando com linha de três, o Dorival não vê a necessidade de ter um camisa 5 de ofício na primeira linha de meio campo. Por isso, Nilton pode ser testado nesse setor. Ele que já jogou contra o Bolívar por esse setor e também contra o Palmeiras lá no Arena Alviverde pelo Campeonato Brasileiro. Essas são as informações do São Paulo. Volto com vocês aí do estúdio. Grande abraço, Web.
1: Valeu, Felipe. Rápido break. Na volta a gente fala do Tricolor, também das coisas do Santos. Tem clássico na sexta-feira. A Nova Brasil transmite logo após o Nova Brasil em campo, direto do Morumbi, tudo de São Paulo e Santos, com a narração de Hugo Botelho, os comentários do Veloso e as reportagens de Felipe Oliveira e Edson Rufino na sexta. Sextou no Futebol da Nova Brasil com São Paulo e Santos, o clássico que você acompanha aqui na nossa transmissão de muita qualidade. 18 horas e 44 minutos, rápido break e voltamos já já com a sua participação, as informações do Santos, o giro pelo Brasil aqui no Futebol da Nova Brasil com pão de alhozinho da Jogo.

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3: Mais informações do trânsito, a gente fala agora da Zona Leste de São Paulo. Tem dificuldades para você que sai da Aricanduva e acessa o viaduto Engenheiro Alberto Badra. Não teve ocorrência, excesso de veículos e um trânsito que vem lento e travado até a metade do viaduto, até o acesso para quem vem da Radial Leste. Depois o caminho fica livre e você acessa até a região da Ponte Aricanduva e Educador Paulo Freire com boas condições. 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

0: 18h48. Vocês ouviram aqui o meu Não Tem Jeito, é que a gente está tentando buscar uma solução para o Vasco da Gama. A gente vai falar sobre isso daqui a pouquinho pelo Giro do, pelo Brasil, lá porque o consórcio do Maracanã negou que o Vasco não está no giro, né? Foi uma notícia que acabou de sair. O consórcio Maracanã negou o pedido formal do Vasco para mandar o jogo contra o Boca Juniors no estádio pela semifinal da Copa Sul-Americana no dia 20 de outubro. É, existe uma determinação, né, que na semifinal o mínimo do estádio, a capacidade mínima é de 30 mil. E aí não tem jeito, onde vai jogar? O Veloso trouxe até o estádio lá de Juiz de Fora, que passa de 30 mil, mas foge muito, né, da capital carioca, né?
1: 180 quilômetros.
0: Vai ter que jogar no Engenhão mesmo, não tem jeito. 18h49, vamos falar das coisas do peixe, o Santos. Felipe Camargo, tudo bem?
2: Fala, Weber, tudo bem? Um abraço a você, um abraço, amigo ligado aqui no Nova Brasil em Campo. Vamos atualizar as informações do Santos, que se reapresentou nesta tarde no CT Rei Pelé. Cuca deu folga aos jogadores neste domingo. O Santos que se prepara para o clássico Sansão, que acontece nesta sexta-feira, às 8 da noite, no estádio Cícero Pompeu de Toledo, ou Morumbis. O Peixe, que busca a quinta vitória seguida no Campeonato Brasileiro. O Peixe vem numa arrancada e acredita que, com mais algumas vitórias, além de definitivamente dar adeus a qualquer risco de rebaixamento, o Santos vai conseguir buscar uma vaga na Libertadores da América do ano que vem. Esse é o principal objetivo do Santos a partir de agora. Mas tem confrontos complicados pela frente. Tem o São Paulo fora de casa, depois recebe o Flamengo dia 8 na Vila Belmiro. O Santos na sequência vai jogar fora de casa, vai pegar o Atlético Mineiro em Belo Horizonte. Enfim, depois tem Bahia, tem Palmeiras, confrontos complicados e que vão colocar à prova aí esse Santos, que vive um bom momento na temporada. Neymar segue em evolução, ele já treina no gramado, mas a expectativa é que ele esteja à disposição apenas para o confronto com o Flamengo. Contra o São Paulo, ainda não há perspectiva de ter o Neymar nem entre os relacionados. Já Felipe Coutinho, esse é uma boa novidade, uma boa notícia ao torcedor do Santos, está treinando muito bem e deve ser relacionado pela primeira vez para esse jogo na capital paulista. O William Arão já está em transição depois de uma lesão muscular. Há perspectiva dele estar também à disposição. O Santos não tem o Luan Pérez suspenso. O João Ananias está servindo a seleção brasileira sub-20. E, portanto, caso o William Arão não tivesse condição de jogo, o Cuca teria que montar uma zaga com João Alencar e Lucas Veríssimo. Pela primeira vez, o Alencar teria a chance de ser titular. E, claro, há uma preocupação em relação a isso. Diógenes mantido no gol, mesmo depois da falha em Belém do Pará. Álvaro Barreal em fase final de recuperação, também uma das novidades. O Everton Cebolinha retorna de suspensão, a tendência é que seja titular contra o São Paulo. Ainda tem o treino da terça, da quarta e da quinta para o Cuca definir oficialmente que Santos é esse que vai a campo para buscar a quinta vitória seguida no Campeonato Brasileiro, Weber Lima.
0: E novamente fora de casa, né? O Santos jogando fora de casa. Ó, segue aqui, não acredita no trabalho do Ancelotti, do Nova Brasil em campo, 66%, e no jornalismo Nova Brasil, 62%. São Paulo e Santos, Veloso. Sexta-feira a gente vai estar nessa partida aí.
3: Nessa.
0: Ninguém imaginava que o Santos estaria nessa posição nesse momento do campeonato. Todo mundo acreditava que o Santos ia estar lá na parte de baixo, atolado no rebaixamento depois da sequência de jogos, Veloso.
3: É verdade, não estaria mesmo, né? Se o Neymar não tivesse aí virado dirigente do Santos e contratado aí jogadores importantes, né? O Arthur, um deles, o Cebolinha. Nós vimos o Felipe Coutinho agora, que deve ter sua estreia aí para sexta-feira. Então é um outro time do Santos. É um time de qualidade, um time forte. Gabigol fazendo gols, né? Sendo muito importante.
0: Assistência.
3: Tá demais. Então é um outro Santos do Cuca, com a participação do diretor Neymar, do manager, que virou nesse período de contusão. E por isso o Santos tem essas 5 vitórias seguidas aí. E com certeza, esquece rebaixamento, né? O Santos escapou, fugiu, ganhou, e agora o Santos pensa, claro, numa vaguinha aí da Sul-Americana, que deve conquistar, porque o futebol brasileiro é assim também, né?
0: Sim. Você
3: não cair, você praticamente já conseguiu sua vaga para a Sul-Americana. Então é um Santos que vai terminar bem a temporada. Acho que até o Marcelo vai se dar bem com isso também, porque tem reeleição lá e ele está com um time bem mais forte para se candidatar aí a presidente para uma reeleição do que um time que está brigando contra o rebaixamento. Né?
0: É verdade. Ô Celso, em relação a esse jogo da sexta-feira, lógico que tem muito chão pela frente, mas pega um São Paulo que a gente viu aí com problemas para a zaga, né? Perdeu o Domingos Duarte. Um problema nessa questão dos garotos, né? Onde o Dorival fala que apoia a garotada, mas não coloca, né? Só colocou na bucha, né? E um time do São Paulo que aguarda ainda, né? Jogadores machucados retornarem para criar força no meio de campo, Celso.
1: Eu diria, nem pensei, não imaginei, se no início da temporada a gente falasse isso, eu falasse isso, me chama de louco. O Santos é favorito contra o São Paulo.
0: É?
1: É mesmo. Pelo momento, pelas contratações que fez. Olha o Santos, ó, Coutinho. Tudo bem, Coutinho faz muito tempo que não joga, mas não se discute a qualidade dele. Arthur.
0: Joga muito. Sim.
1: Interno.
0: Sim.
1: Muito. Cebolinha pintando e bordando pelo lado.
0: O São Paulo não tem um jogador como Cebolinha.
1: Os três serão titulares do São Paulo?
0: Tem.
1: Os três.
3: Ele tá com bom tempo na seleção, que não joga, né?
0: Vai estar de fora. Na verdade, ele tá suspenso já. Ele forçou o amarelo já, porque...
1: Já forçou. Então, eu vejo o São Paulo como favorito. Ou melhor, o Santos como favorito. O Santos deu uma embalada que inacreditável.
0: E na sua opinião, Gaviva, o Santos é favorito também para você?
4: É, tô com o Celso Cardoso nessa aí. Acho que sexta-feira pega aquela fralda noturna, aquela que vem com abas, reforçada e põe no tricão.
1: Tricão volta, hein?
0: Tricão volta.
4: O Tricão vai sofrer na sexta-feira.
0: Vai.
4: Eu também concordo. Se a gente falasse isso, tipo, um mês atrás, seria loucura, mas eu também concordo. Celso Cardoso, sim, é Santos favorito contra o Tricolor.
0: Eu também concordo com isso daí. O Santos tem grande possibilidade de seguir com a sua sequência vitoriosa fora de casa. Vamos dar um giro pelo Brasil, Antônio Lima.
5: Fala, Weber Lima, um grande abraço a você e a todos que acompanham o Nova Brasil em Campo. Nesta segunda-feira daremos um giro pelo Brasil, trazendo as últimas informações dos clubes brasileiros. O Flamengo é um dos 14 clubes da Série A do Campeonato Brasileiro que tem uma casa de apostas como patrocinador master. E após a proibição das bets no território brasileiro, será um dos clubes afetados. E o presidente do Mengão, o BAP, falou sobre como essa medida do governo brasileiro irá prejudicar o clube carioca.
6: Isso traria impactos desastrosos para o Flamengo como um todo, não só no futebol, mas nos esportes olímpicos. A gente estima que as perdas de receitas imediatas para o ano que vem sejam da ordem de 400, 430 milhões de reais. E sem um preparo prévio, é absolutamente impossível que você consiga estancar essa sangria.
5: Clubes e federações do futebol brasileiro foram convidados para uma reunião que acontece amanhã em Brasília, no Palácio do Planalto. Serão discutidos, entre outros assuntos, como ficará o cenário do futebol brasileiro após a edição da medida provisória que proíbe as bets no Brasil e também uma linha de crédito para socorro financeiro aos clubes diretamente afetados por essa proibição. O Flamengo também tem outro grande problema. Durante um amistoso na manhã desta segunda-feira entre Coreia do Sul e Uruguai, a Arrascaeta sofreu uma queda e levou a mão esquerda ao chão para se apoiar, reclamou de dores e teve que deixar o campo imediatamente. Depois, o Flamengo confirmou uma fratura no punho esquerdo do jogador uruguaio, com indicação cirúrgica, e agora o clube rubro-negro aguarda o retorno do jogador ao Brasil, onde será reavaliado e seguirá com sua recuperação. Weber Lima.
0: 8 horas e 57 minutos. Olha, mais uma notícia aqui, a gente falou do Santos, né? O Vojvoda, que era treinador do Peixe, caiu já no Racing. 13 jogos, 4 vitórias, 7 derrotas, 2 empates. Caiu após 13 jogos o Vojvoda. Tem áudio aí de WhatsApp pra gente fechar o programa? Vamos lá. Então vamos lá, vamos com
7: boa
0: esses
7: noite,
0: três.
7: Boa noite, Lima. Boa noite, bancada. Sobre as bets aí, é bom que acabe mesmo, porque eu nunca ganhei, também nunca apostei. Sobre o técnico da seleção, que técnico? Eu vejo um gringo lá ganhando um caminhão de dinheiro pra não fazer nada.
0: Boa.
7: Traz o Renato Gaúcho, Leonildo, Zona Leste, vai Corinthians.
8: Boa tarde, Weber Lima, Veloso, Celso, Gaviva, que é o Edson no Rio de Nagoya. Eu não acredito no trabalho do Ancelotti. Ô Veloso, a má formação da barreira foi culpa do Hugo? Oi. Boa semana e grande noite pra vocês. Abração.
9: Weber Lima, Gavião, Celso Cardoso e Veloso, boa tarde para todos. Por favor, me diz um, somente um jogador brasileiro que é bom. Não tem nenhum. Hoje a seleção brasileira está órfã de jogadores brasileiros. Órfão, não tem nenhum. Um abraço do Ivan Carlos de Mauá.
0: Um abraço para você, Ivan Carlos, 18h59, para a gente fechar o nosso programa. Aí tem o sorteio, mas peraí, antes, rapidinho. Celso, na sua opinião, a Arrascaeta fora do Flamengo, você acha que a coisa desanda mesmo pro Flamengo ou não?
1: Não, o Flamengo tem reposição, mas ele faz falta. Mas o Flamengo tem um elenco bom, dá pra subir.
0: E na sua opinião, Veloso?
1: Vai desandar maionese, Weber.
0: Que vai desandar nada.
1: Faltando 10 rodadas, já fiz até as contas. Ele vai ficar fora de vários jogos. Acho que 4 jogos do Brasileirão e 2, a semifinal pelo menos, da Libertadores. A maionese vai desandar, Weber.
4: Paquetá faz a função.
0: É, o Paquetá faz.
1: Paquetá não bota nem a meia do Arrascaeta.
0: É. E você, Gaviva, você acha que vai desandar a maionese ou não?
4: Eu acho que desanda sim, Arrascaeta, tudo bem, concordo, tem peça de reposição, mas o cara é outro patamar, né? Prateleira de cima, primeira prateleira no Flamengo, mano.
0: É, realmente, essa saída a perda do Arrascaeta aí, o Leonardo Jardim vai ter de quebrar a cabeça aí pra montar o time, pra arranjar alguém ali pro lugar, pra criação, porque realmente o Arrascaeta é um atleta muito importante. E para esse final aí, para a reta final, com certeza ele seria uma das peças aí que poderia, né? O que com certeza decidiria muitas partidas a favor do Flamengo. Então agora Leonardo Jardim, ó, vai ter de pensar muito no time do Flamengo para ver quem entra no lugar do Arrascaeta. 19 horas, Gaviva, um grande abraço, estaremos juntos amanhã, Gaviva.
4: Se Deus quiser, um abraço Veloso também, um abraço pro Celso, toda a galera, Weber, abraço. Amanhã, 5:30 da tarde, Nova Brasil em Campos, vamos estar aqui se Deus quiser.
0: Amém, amém. Celso, um grande abraço, estaremos juntos, né?
10: Amanhã.
0: Amanhã o Celso estará conosco, até amanhã, Celso.
10: Amanhã.
0: Veloso, na sexta, então, tá de volta, que a gente já faz o programa e o jogo, né?
1: Bora, vamos embora que a rodada volta aí, essa data FIFA, que tá sendo uma paz com os times, eu tava te falando.
0: Tem.
1: São Paulo,
0: Corinthians. Olha o Tricão, tá dormindo. Dormindo lá dentro.
1: Então, tá na rede dormindo.
0: Tá dormindo, tá sossegado.
1: Um abraço.
0: Não tem jogo do São Paulo, ele tá tranquilo. Quem ganhou o par de ingressos pro Tributos Nova Brasil Cazuza foi o Edilson Costa de Jundiaí. Final do telefone 7112 para acompanhar o Tributos Nova Brasil Cazuza, quarta-feira no Teatro Bradesco, na Rua Palestra Itália 500. A produção entrará em contato com você. Obrigado pela audiência, pelo carinho. Voltamos amanhã às 5:30 com o seu programa de futebol com pão de alhozinho. 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Fiquem com Deus. Até amanhã. Tchau.
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0: Nova Brasil, o som de Zé Ramalho, Sinônimos, agora 7h20, boa noite.
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3: Bora com mais informações do trânsito. O caminho do nosso ouvinte hoje pela Avenida Paulista segue carregado com pontos de lentidão no sentido do Paraíso, só após Alameda Campinas, e vai assim até o acesso a Bernardino de Campos. Caminho da Alameda Santos funcionando melhor. Você que vem no sentido da Consolação não precisa desviar o seu caminho. Paciência só na passagem pela região do MASP, onde o trânsito fica mais intenso com pontos de parada, mas depois o caminho fica livre. 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Luana Scardovelli, Nova Brasil FM.
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0: Menininha, andar com fé eu vou. Novo Brasil FM é o som de Gilberto Gil, Andar com Fé, 7h38. 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
2: A ansiedade é uma resposta natural do corpo para antecipar desafios. No entanto, quando as preocupações se tornam frequentes, intensas e difíceis de controlar, ela passa a ser um transtorno. Essa condição se manifesta de várias formas, como no transtorno de ansiedade generalizada, na fobia social ou na síndrome do pânico, provocando palpitações, falta de ar e tremores. O acompanhamento com profissionais de saúde mental é fundamental para recuperar a qualidade de vida.
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2: Vamos com mais informações do trânsito. Noite de segunda-feira ainda agitada, tem pontos de lentidão e trânsito carregado também, como no túnel Ayrton Senna, para você que segue no sentido da Vila Mariana. Do emboque até o desemboque, o caminho carregado. Já na direção oposta, no sentido JK, você que sai da 23 de maio, acessa o túnel Ayrton Senna com ótimas condições, trânsito fluindo bem. 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Luana Scardovelli, Nova Brasil FM.
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2: Fala agora do corredor norte-sul, que ainda segue carregado nas duas direções, bem na passagem pelo Parque Ibirapuera. No sentido de Interlagos, vem melhorando aos poucos. Já na direção da Zona Norte, vale mais a pena você utilizar o caminho alternativo da pista local, ali pela Pedro Álvares Cabral, e voltar para 23 de maio, pulando esse trânsito complicado mais à frente. 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Luana Scardovelli, Nova Brasil FM.
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6: Boa noite. Está começando agora o novo Sempre Vem. O seu encontro semanal com uma hora de duração com o melhor da nova música brasileira. Aqui, na Nova Brasil. 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Não esqueça, dia 21 de outubro, tá chegando, 10 horas da noite, teremos o nosso show O Novo Sempre Vem ao vivo. A nossa banda, a banda que acompanha, 5 artistas que você vai conhecer ao vivo no palco. Gente que você escuta aqui, você vai ter a chance de conhecer ali, frente a frente. Flávia Carr, Rian Fidelis, Gustavo Vaz, 2 de 1 e Jorginho Neto. Os ingressos já estão à venda, Blue Note São Paulo, dia 21 de outubro, 10 horas da noite. A gente começa com JP, 123. Essa música foi lançada no aclamado álbum Se o Meu Peito Fosse o Mundo. Essa canção tem uma levada contagiosa, uma linha de baixo muito envolvente e celebra a dança e a sintonia do encontro. Essa faixa mostra que o artista JP de Osasco é um dos maiores nomes da nossa nova música brasileira.
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Você acabou de ouvir Gilsons, Beijo na Boca. Ouvimos também Manhana, Meu Bem e Juma com Cupertino, dos Garotim, na canção Molho e Dendê. Você está ouvindo O Novo Sempre Vem, toda segunda-feira, 8 horas da noite, temos esse encontro com o melhor da nova música brasileira. Agora, a gente destaca a sensibilidade, a força da cantora e compositora carioca Tami, escreve T-H.

0: Você acabou de ouvir Capim-Limão em Banho de Chuva. Ouvimos também Jader em Cheiro e a Marina em Menina Braba. Agora, a gente vai dar um pulo na redação da Nova Brasil com Novo em Cena. E aí, Henrique, qual é a novidade que você tem pra gente?
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3: E hoje o Novo em Cena traz a cantora Tali, que traz no sangue a herança musical da mãe, Daisy Cipriano, do Fat Family. Com bagagem que inclui The Voice Kids e turnês com a cantora Isa, ela vem se destacando no projeto audiovisual Tali Sessions. E a nossa faixa de destaque de hoje é Fim de Tarde, uma releitura emocionante do clássico que marcou a sua infância nos bastidores com a família. Uma imagem linda, com a voz marcante dessa nova geração. Eu sou Henrique Oliveira e você pode me achar nas redes sociais com @henriquezinho23. E agora você curte Fim de Tarde com Tali aqui no Novo em Cena.
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0: Você acabou de ouvir Clara Valverde em Tonteira. Ouvimos também Sofia Pita em Tempo Voa e Tom Ribeira com Agnes Nunes na canção Você Assim. Você continua ouvindo o Novo Sempre Vem toda segunda-feira, 8 horas da noite. Temos esse encontro com o melhor da nova música brasileira. Artistas novos já bem conhecidos e talvez alguma voz que você nunca tenha ouvido. Agora vamos ouvir uma faixa bônus do primeiro EP do cantor e autor paulista Tom Ribeira. O nome do EP é Pedaço e a canção que escolhemos é Marroquina. Essa canção foi inspirada num período em que o Tom Ribeira viveu na Europa. Ele viajou de carona e a canção narra um caso de amor numa viagem dessas. Com uma sonoridade contemporânea que mistura música popular brasileira com pitadas dos sons atuais da nossa cena urbana, você vai ouvir agora Marroquina com Tom Ribeira.
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3: Olha,

0: É isso aí, essa foi mais uma edição do programa O Novo Sempre Vem, aqui na Nova Brasil. 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Flávia K, Rian Fidelis, 2 de 1, Gustavo Vaz e Jorginho Neto. Os ingressos já estão à venda. Estamos esperando você lá. Eu sou João Marcelo Boscoli, muito obrigado e até a próxima edição. Até lá!
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2: Em Brasília, 19 horas.
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3: Olá, boa noite.
2: Boa noite para você que nos acompanha em todo o país.
3: Segunda-feira, 28 de setembro de 2026.
2: Vamos aos destaques do dia.
3: Mais de 500 sites de apostas irregulares são retirados do ar no Brasil.
2: E após proibição das bets, quem tem dinheiro nas plataformas poderá pegar o valor de volta.
3: Cidadão será notificado sobre prazos e procedimentos para devolução dos recursos. Luciana Colares de Holanda.
4: A partir de terça-feira, dia 6, os sites e aplicativos de apostas saem do ar.
2: Mercado de combustíveis tem regras mais rígidas contra aumentos abusivos.
3: E portaria prorroga a subvenção ao óleo diesel em meio à alta do petróleo. Gabriela Noronha.
5: Em outra frente, a ANP determinou multas que somam mais de 700 milhões a distribuidoras de combustíveis por elevação abusiva de preços.
2: Futebol feminino ganha marco legal para a profissionalização da modalidade.
3: Lei também prevê proteção à maternidade e combate à discriminação e à violência. Thaís de Araújo.
6: A lei do futebol feminino estabelece diretrizes nacionais para o desenvolvimento do esporte. Entre as medidas está a redução gradual do número de atletas não profissionais nas competições oficiais.
2: Hoje na apresentação da Voz do Brasil, eu, Mariana Jungmann e Luciano Seixas.
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2: Quem tem dinheiro em casas de apostas vai receber informações do governo federal sobre como e quando pedir a devolução dos valores.
3: Os avisos serão enviados pela caixa postal do gov.br e também pelo WhatsApp, para orientar os usuários sobre os procedimentos e os prazos.
2: Pelas novas regras, os valores devem ser devolvidos diretamente pelas casas de apostas até 5 de outubro. Em alguns casos, a restituição será feita por instituições financeiras, com prazo até 14 de outubro.
4: As empresas têm até o dia 5 de outubro, próxima segunda-feira, para retirar as propagandas do ar, inclusive de patrocínios. Dia 5, também, às 11h59 da noite, é o prazo para retirada voluntária dos valores pelos apostadores. A partir de terça-feira, dia 6, os sites e aplicativos de apostas saem do ar. Entre os dias 7 e 8 de outubro, as bets devem informar as instituições financeiras os saldos remanescentes, discriminados por CPF. E de 9 a 14 de outubro, finaliza o prazo para devolução dos saldos aos apostadores pelos bancos. A partir do dia 14, se houve qualquer obstáculo para devolução dos valores, os saldos serão repassados à Caixa Econômica Federal, que receberá os recursos e vai providenciar a devolução aos apostadores. Luciana Colares de Holanda, para a Voz do Brasil.
3: E também está sendo feita a operação contra as bets que não eram regularizadas, as ilegais.
2: Já foram retirados do ar 506 sites suspeitos de oferecer apostas de forma irregular no Brasil.
3: A ação foi feita pelos Ministérios da Justiça e Segurança Pública e da Fazenda, que monitoram plataformas sem autorização para funcionar no país.
2: Levantamento também identificou 43 canais e grupos ativos no Telegram relacionados à divulgação de apostas e jogos de cassino online. Juntos, eles ultrapassam os 202 mil integrantes.
3: A iniciativa faz parte de um trabalho para interromper o acesso a plataformas que operem sem autorização e impedir que novos endereços sejam usados para oferecer apostas ao público brasileiro.
2: Uma questão de saúde mental.
3: Assim, o governo federal definiu a onda de vício em apostas online, as bets, que foram proibidas na semana passada em todo o país.
2: Transtornos e até mesmo casos de suicídio entre os jogadores tornaram o problema mais que uma questão financeira, segundo o Ministério da Saúde.
3: Mesmo com a proibição, o SUS segue oferecendo atendimento para os afetados.
7: Em 2022, o homem que vamos chamar de Reinaldo foi apresentado a uma plataforma de apostas de times de futebol. Ele gostou do que, até então, considerava uma brincadeira inofensiva. Mas, aos poucos, Reinaldo foi se afundando nas apostas online. Chegou ao ponto de comprometer a renda da casa e pegar empréstimos para tentar cobrir os rombos causados pelas bets.
8: Eu cheguei a pegar um empréstimo no banco de R$7.000, botei uma banca e no outro dia eu já tinha perdido os mesmos R$7.000. E eu fiz isso não foi uma vez, foram em outras vezes também.
7: Após 4 anos de vício, Reinaldo teve um princípio de infarto e entendeu que era hora de procurar ajuda.
8: Nesse dia eu tive uma virada de chave, assim, no sentido de que eu pensei, ou eu paro ou eu acabo com a minha vida.
7: Entre maio e junho, 50 milhões de brasileiros apostavam em bets, segundo pesquisa da Confederação Nacional de Dirigentes Lojistas e do Serviço de Proteção ao Crédito. De acordo com um estudo, que considerou apenas as capitais, 43% dos apostadores já deixaram de pagar contas essenciais, como água e luz, ou abriram mão de lazer por conta dos jogos. Merula Borges, especialista em finanças da Confederação, diz que o vício não prejudica apenas os apostadores, mas a própria economia do país.
9: Ultimamente, só os custos negativos de saúde e no comércio ficam no Brasil, enquanto a maior parte do lucro